0: pra gente, ele está pra chegar. E assim, ó, nós vamos fechando por aqui a nossa seleção de louvores do passado que se fazem presentes e muito presentes em nossas vidas. Vou pra um breve intervalo, viu, gente? Volto já, me espera. Vai embora não, que é bem rapidinho. Segura aí.
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1: 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Marcos capítulo 5. A cura de uma mulher enferma. Grande multidão seguia comprimindo-o. Aconteceu que certa mulher que havia 12 anos vinha sofrendo de uma hemorragia e muito padecer à mão de vários médicos, tendo despendido tudo quanto possuía, sem contudo nada aproveitar, tendo ouvido a fama de Jesus, vindo por trás dele, por entre a multidão, tocou-lhe a veste, porque dizia: se eu apenas lhe tocar as vestes, ficarei curada. E logo se lhe estancou a hemorragia, e sentindo o corpo estar curada do seu flagelo, Jesus, reconhecendo imediatamente que dele saíra poder, virando-se no meio da multidão, perguntou: quem me tocou nas vestes? Responderam-lhe seus discípulos: vês que a multidão te aperta e dizes: quem me tocou? Ele, porém, olhava ao redor para ver quem fizera isto. Então, a mulher, atemorizada e tremendo, consciente do que nela se operara, veio, prostrou-se diante dele e declarou-lhe toda a verdade. E ele lhe disse: filha, a tua fé te salvou. Vai-te em paz e fica livre do teu mal.
0: Jesus, então, ele cura uma mulher enferma. A multidão era grande e por ali estava muita gente, quando de repente alguém toca em Jesus. Jesus sente que foi algo diferente. Saiu o poder. Então, ele percebendo que dele saiu o poder, uma energia diferente, ele pergunta: quem me tocou? Os discípulos então diz: mestre, não vê que a multidão te aperta? E perguntas ainda: quem me tocou? Então, Jesus, ele ali tentando descobrir o que havia acontecido, aquela mulher atemorizada, ela se prostrou diante de Jesus e disse: fui eu, Senhor. Contou toda a sua história. Jesus, então, ele disse: a tua fé te salvou. Vai e fica livre do teu mal. Jesus, então, ele cura aquela mulher de uma forma que nem ele percebeu que estava realizando uma cura naquele momento. Então, Jesus, ele transforma a vida daquela mulher. Ele transforma e transforma para sempre, porque a partir dali ela estava livre daquela hemorragia. Então, Jesus, ele está sempre pronto para transformar a nossa vida. Ele está sempre pronto para transformar a minha vida, para transformar a tua vida. Basta que tenhamos nele confiança. É a única coisa que Jesus quer, que confiemos nele. E o mais, ele faz.

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1: Também foi nesta visita que nas mãos de João Batista Jesus Cristo batizou.
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Amigos, muito bom dia, estamos chegando, bom dia para você nesse sabadão, estamos iniciando nossos clássicos sertanejos aqui na Painha FM 104.9, você é nosso convidado aí para a partir de hoje, a partir de agora a gente vai estar com essa nova programação aí, clássico sertanejo aqui na Painha FM 104.9. Muito bom dia aí do Chico Moraes, apresentando os clássicos sertanejos aí para você curtir juntinho conosco das 6 da manhã até as 8 da manhã. Você estará junto conosco, junto com a Painha FM, ligadinho aí, curtindo, tomando aquele chimarrão e ouvindo a nossa programação. Um bom dia aí para o nosso amigo Emanuel, né? Nosso Manuel aí que está, nosso mesário aí, nosso DJ, está junto conosco. Bom dia para o meu amigo Alisson Silva, também acordou cedo, está por aqui nos dando aquela força hoje. E vamos seguindo em frente. Também temos aí as programações aí, de hoje, aí no Santuário do Caravaggio. Então, celebração da missa agora às 7 horas da manhã, às 9 horas, 15 horas no Santuário, 19 horas, celebração campal, né? Coroação da Nossa Senhora e procissão luminosa para hoje, né? Então, para amanhã, hoje dia 30, né? Então, para amanhã, dia 31, domingo, com a mãe do Caravaggio, 75 anos de fé e devoção. Então, 7 horas da manhã, celebração no santuário, 10 horas, celebração campal, e às 14h30, a bênção final. Então, estão todas as noites, né? Então, são todos convidados aí para fazer parte dessa nossa romaria, nossa celebração aí, juntamente com o nosso padre Edio Bresolin, né? E todo mundo reunido aí, toda a organização do Caravaggio aí para essa festa, comissão completa. Então, que Deus abençoe e o tempo nos ajude também. Temos aí temperaturas de 13 graus, a mínima de 20, a máxima.

cima, com 14% de umidade, né? Sensação térmica, né? 14 graus e 17. 8 milímetros para hoje, né? A previsão. 71% de chance, né? Temos aí 71% de chance, né? De chuva hoje, então 8 milímetros é a previsão. Vamos seguindo então com o nosso clássico sertanejo. A partir de hoje serão todos bem-vindos. Você pode ligar, participar aí da nossa programação. O telefone aí para contato, o nosso WhatsApp é o 3083-5039. 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

Muito bem, estamos de volta aí com o nosso clássico sertanejo aqui na Painel FM 104.9. 6:18, estamos aí com esse tempo gostoso, né? Amanheceu hoje uma neblina, uma garoazinha aí, meio friozinho, mas faz parte do nosso inverno, né? Então, estamos aí com o nosso clássico sertanejo a partir de hoje na Painel FM 104.9. Só moda boa aí pra você tomar aquele chimarrão, começar bem o seu final de semana junto com a Painha FM, junto com o programa Clássico Sertanejo. Vamos trazendo mais moda, aqui a moda não para. Então vamos trazer agora Cacique Pajé, Brasileiro Puro. Também vamos trazer Amor Atrevido com Peão Carreiro e Silvano. E também vamos trazer aí Ronaldo Viola e João Carvalho, João e Maria, Deixa Cair.

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volta, 6 horas e 32 minutinhos nesse sabadão, já tá começando aquele o dia, estamos já ouvindo os sinos aí da nosso santuário, né? Agora às 7 horas da manhã, celebração, né? Da missa, da Romaria, então o pessoal que já tá aí pela cidade, tá por aí, já pode participar aí da missa no santuário agora às 7 horas da manhã. Vamos seguindo em frente, aí são 6 horas e 32 minutinhos, a previsão do tempo é para chuva hoje, né? Então, vamos seguindo. Quero mandar um grande abraço aí, pessoal do Espraiado. Alô, pessoal do Espraiado, especialmente aí pro meu grande amigo o Beck. Alô, meu amigo Beck. O Beck tá aí mateando e curtindo o nosso clássico sertanejo. Muito obrigado, meu amigo Beck aí, toda a família aí que tá curtindo a nossa programação. Com certeza vamos trazer aí uma lá do fundo do baú aí pro nosso amigo Beck, que tá aí chimarreando, iniciando seu final de semana aí por casa, hoje chovendo, com certeza tá em roda do fogão a lenha aí, curtindo os nossos clássicos sertanejos. Vamos trazer o trem da vida aí pro nosso amigo Beck aí, para ele recordar e matar a saudade aí junto conosco, tá certo? Pode ligar aí, o telefone é o 3083-5039, o pessoal aí que já tá acordado, já tá tomando aquele cafezinho, tomando chimarrão, pode participar aí da nossa programação aí, ligando aí no 3083-5039 ou chamando no WhatsApp aí, que a gente vai atender com certeza o seu modão, o seu clássico aí, para você recordar junto conosco. 6 horas e 33 minutinhos, então eu vou dar mais uma passadinha aqui na programação da 70ª Romaria de Pai e Filho aí, da Mãe de Caravaggio, né? 75 anos de fé e devoção. Então, para hoje, né? 7 horas a missa, às 9 horas, 15 horas no santuário, 19 horas celebração campal. Com a coroação da Nossa Senhora e a procissão luminosa. Então, às 19 horas, né? A procissão luminosa. Dia 31, domingo, então amanhã, com 75 anos de fé e devoção da Mãe de Caravaggio. Então, 7 horas, a programação é 7 horas, celebração no santuário. Às 10 horas, celebração campal, às 14h30, a bênção final. Então, essas são as programações para hoje e amanhã aí do Santuário Nossa Senhora do Caravaggio aí, regido aí pelo nosso padre Edio Brizolin aí, toda a equipe litúrgica, né, e toda a equipe aí do pessoal que tá organizando a nossa Romaria aí, a nossa festa maior aí da cidade, tá certo, pessoal? Um grande abraço, sejam todos bem-vindos, então, vamos tocando em frente, então, 6h35, vamos trazer as mais moda aí para curtir junto conosco, então, só por telefone com o André Andrade, Craveiro e Cravinho, Trem da Vida e Gato de Armazém com Dorval e Rodrigo Matos. Deixa cair!

Bem, estamos de volta, 6 horas e 50 minutinhos, faltando 10 minutinhos aí para 7 horas. Começou a clarear o dia aqui na nossa Pai e Filho. O tempo tá meio feruscado, mas no momento não está chovendo, né? Já choveu durante a noite e agora está nublado, mas não está chovendo. Mas temos previsões para hoje, então, de 8 milímetros, né? Previsão de 8 milímetros, 75% de chance de termos mais uma chuva, então, durante o dia. Mas vamos aguardar para ver, né? Quero mandar um grande abraço pessoal aí dos bairros. Alô, pessoal aí dos bairros. Bairro São Francisco. Aquele abraço pessoal aí do bairro São Francisco. Bairro Colina também. Pessoal aí sempre curtindo, ligando no rádio. Pessoal aí do bairro Navegantes também. Alô, pessoal do bairro Navegantes, que estão curtindo aí os nossos clássicos sertanejos. Já estão acordados, tomando aquele chimarrão. Já fazendo aquele cavaquinho, né? Aí para pôr. Fazer o fogo no fogão a lenha hoje vai bem, né? Deixar a chaleirinha aí, aquela comidinha esquentando em cima do fogão a lenha, né? Fazendo, cozinhando devagarzinho aí pra não ser rápido, né? Fica mais gostosa, mais saborosa. Então, o pessoal aí que tem fogão a lenha, com certeza hoje vai fazer aquela comidinha boa aí no fogão a lenha aí. Fazer uma polentinha, né? Sapecar uma polenta agora de manhã e comer com queijinho, né? Faz muito bem também. Já me deu fome aqui também, né? Então é isso aí, pessoal. Um grande abraço então para todo o pessoal aí que tá nos bairros, nas comunidades também, o pessoal do Espraiado, pessoal do Limoeiro, pessoal aqui do Santo Antônio também, pessoal aí do São Cristóvão, alô, pessoal de São Gotardo, Navegante, São Caetano, em geral, né, Santa Ana, pessoal que curte o rádio aí, sempre levanta cedinho, liga o seu radinho aí e fica acompanhando as programações. Então sejam bem-vindos quem já achou a nossa sintonia aí, tá nos acompanhando, tá certo, pessoal? O programa aqui é o Clássico Sertanejo com Chico Moraes aí, apresentando aí todos os sábados a partir das 6 horas até as 8, aí depois inicia-se o programa aí do Santuário do Caravaggio aí com o nosso padre Edio Brizolin, tá certo, pessoal? Então vamos seguindo em frente, 6 horas e 52 minutinhos. Vamos seguindo em frente, vamos trazer mais moda. Pessoal aí também do Morro do Litro, alô, pessoal do Morro do Litro, meu amigo Enzo Dal Prato, todo esse pessoal aí, de Nilson Bruneto, pessoal aí que tá sempre ligadinho, acompanhando a programação. O nosso amigo Dal Prato também ali, agora esqueci o nome, mas nosso amigo Dal Prato aí também sempre. Acompanhando a nossa programação também, certo, pessoal? Vamos seguindo em frente, então vamos trazer mais moda aí para você que está nos acompanhando. Vamos trazer Cachorro Amigo aí com Irídio Irineu, Previsão do Tempo com Zé Mulato e Cassiano e Peito Sadio com Zé Carreiro e Carreirinho. Deixa cair!

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Muito bem, estamos de volta, 7:06, 14 graus de temperatura e 90% de umidade relativa no ar, tá? Muita umidade no ar e previsão aí para mais 8 milímetros de chuva para hoje, né? 75% de chance de vir mais uma chuva agora durante.

o dia. Ou se já choveu à noite, se é contado, né? 71% de chance. 8,4 milímetros. Então é isso aí. 99% de umidade relativa no ar. Mas o nosso clássico sertanejo, nós tocamos a música sertaneja, a raiz, o sertanejão. Mas a gente tem que também, como a gente é gaúcho, né, prestar nossa homenagem aí para o nosso querido Pedro Hortaça, né, que partiu ontem, né, um gaúcho aí do Rio Grande aí que prestigiou muito, teve muita música estourada aí nas paradas, né, um artista completo aí, deixou seus familiares aí também, a família de artista, né, mas a gente quer prestar a homenagem ao nosso querido Pedro Hortaça, né, o Timbre de Galo aí, com a música Timbre de Galo, várias músicas aí bonitas aí, que fizeram muito sucesso e vamos fazer, né, continuo fazendo, mas eu especialmente tenho uma música que eu gosto muito do Pedro Hortaça, é Companheira aí, então é uma música aí que traduz a família, né, então para homenagear o nosso saudoso, então, Pedro Hortaça, hoje o nosso clássico sertanejo, então vai fazer essa homenagem, vai trazer a música Companheira aí para ouvirmos juntos aí, prestar homenagem ao nosso grande artista aí, Pedro Hortaça, saudoso, né, já. Então, é isso aí, pessoal. 7:08, vamos trazer mais um bloco musical. 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Mas é isso aí, pessoal, em seguidinha a gente vai trazer aí o pessoal que tá nos mandando mensagem, a gente já vai trazer. Então vamos curtir juntinho agora aqui no nossos clássicos sertanejos, vamos trazer homenagem então ao nosso saudoso Pedro Hortaça, Companheira. Também vamos trazer Solevante Soleni, Onde Mora o Jeca, e Zico e Zeca, Dona Jandira, Deixa Cair.

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Muito bem, estamos de volta, 7 horas e 19 minutinhos, 14 graus de temperatura. Alô, povão de Pai e Filho, estamos em Romaria do Caravaggio, pessoal aí que quer participar aí, hoje então, hoje amanhã, hoje já passou, né, a celebração das 7 horas, está dando nesse momento, às 9 horas novamente, 15 horas no santuário e às 19 horas celebração campal. Coroação da Nossa Senhora e procissão luminosa, então às 19 horas hoje, na celebração campal, né? Para amanhã, domingo, então, dia 31, com a mãe de Caravaggio, 75 anos de fé e devoção. Então, às 7 horas, celebração no santuário, às 10 horas, celebração campal, e às 14 horas e 30 minutinhos, bênção final. Então aí amanhã a bênção final aí às 14h30. Então sejam todos bem-vindos, né? Dirigido aí para o nosso parco aí, o padre Edio Brizolin e toda a equipe de festeiros, toda a equipe de liturgia e todo o pessoal aí envolvido aí. Então que Deus abençoe, que tudo dê certinho, tá certo, pessoal? Quero mandar um grande abraço aí para nossa amiga Leonice Casagrande. Alô, Leonice, como é que tá? A Leonice disse que nos pediu aí uma música da programação e também ela está em Passo Fundo, hoje está acompanhando a nossa programação lá de Passo Fundo, através do aplicativo, das redes sociais aí. Ela está se recuperando de uma cirurgia, então que Deus abençoe aí, que dê tudo certo, que se recupere logo aí. Então a nossa ouvinte aí, nossa amiga Leonice Casagrande, está se recuperando aí em Passo Fundo e acompanhando a nossa programação. Muito obrigado, minha amiga, que Deus abençoe, boa recuperação e que logo logo esteja bem, tá certo? Muito obrigado, então, um bom final de semana para você aí, muito obrigado pela sua companhia. Vamos trazer sim, com certeza, vamos trazer uma bem caprichada, bem bonita, como diz o nosso Alisson Silva aí, bem caprichada lá do fundo do baú aí, então, tá certo? Vamos seguindo em frente. Também quero mandar um grande abraço pro pessoal aí do bairro São Francisco, também lá aliás, lá da linha Espraiado, meu amigo Clair Teles de Souza. Alô, meu amigo Clair. O Clair disse que ia começar a levantar cedo, que é acostumado a dormir um pouquinho mais tarde aí no sábado, mas ia levantar cedo aí para escutar a nossa programação e os nossos clássicos sertanejos. Então um grande abraço aí pro nosso amigo Clair Teles de Souza. Também quero aproveitar aí no bairro São Francisco, mandar um alô ali, um grande abraço aí pro seu sogro, o meu amigo Dirso Bianchi. Alô, meu amigo Dirso Bianchi, também aí na escuta, com certeza aí acompanhando a nossa programação. Um grande abraço aí, o Dirso aí, que gosta muito das nossas modas aí, sempre tá ouvindo. Também quero mandar um grande abraço aí pra família do Sebastião, meu tio, né? Sebastião de Paula, a dona Linda, minha tia Linda, né? A tia, o seu Sebastião aí, o Roberto, todo o pessoal aí do bairro São Francisco aí, que estão sempre com o radinho ligado aí também, nos acompanhando, tá certo, pessoal? Aí o pessoal aí agora com o mercado de Paula aí, né? 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Então tá certo, um grande abraço aí pro pessoal aí da família de Paula, meus primos aí que estão nessa nova empreitada aí, nesse novo desafio, tá certo, pessoal? Grande abraço para vocês aí.
Vamos em frente então, vamos trazer mais moda aí para você que tá nos acompanhando. Então vamos trazer a Juventude que perdi aí com Rei Gaspar e Majestade. Também vamos trazer aí Milionário José Rico, Crises, e de Paulo e Paulino, O Amor de Primavera, Deixa Cair.

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Muito bem, estamos de volta, 7 horas e 38 minutinhos, já estamos aí no último bloco da nossa programação, 14 graus de temperatura e temos previsões aí para agora às 7 dar uma brilhinha no sol, mas tá difícil, né? E às 17h40, horas, mas vamos ver, né? Sensação térmica aí 14 graus, a mínima e a máxima de 17, 8 milímetros de chuva, né? Previsão 71% de chance e 99% de umidade relativa do ar. Temperatura nesse momento 13 graus e 14 graus agora, né? A mínima e a máxima pode chegar aos 20 hoje. 20 tá razoável, né, pessoal? Mas é isso aí. Vamos seguindo em frente. 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Vamos seguindo em frente, vamos trazer mais música, em seguidinha aí, você, logo após aí o programa aí, Clássico Sertanejo aí com Chico Moraes, você vai ouvir aí o programa aí do Santuário Nossa Senhora do Caravaggio aí com o padre Edil Brizulim, tá certo? Daqui um pouco o padre já tá chegando por aqui pra se organizar e pra fazer a sua programação. Mas antes que ele chegue, vamos curtir as nossas modas então aí. Vamos trazer então Seresteiro da Lua com o Milionário José Rico. O Chapéu Esconde, o Coração Não. Então também vamos trazer esse clássico sertanejo. E Pais e Filho com Chitãozinho e Chororó. Deixa cair.

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Muito bem, estamos de volta com o nosso clássico sertanejo. Já estamos finalizando. Já o nosso padre Edio está por aqui para fazer a programação aí do santuário. Então é sempre bom a gente se encontrar com o padre aí, né? Já a gente sai abençoado, né? Que bom, né? Então seja bem-vindo ao padre aí que já está aí para fazer a programação. Então você já está acompanhando nossos clássicos, já vai acompanhar então aí a programação do santuário Nossa Senhora do Caravaggio. Bom, pessoal, nós vamos ficando por aqui, agradecendo nossos apoiadores culturais aí, organizações Contábeis Cavalete, Bar do Clube Cruzeiro, o Dani Gás e também a lavagem do Dani Benetti. Agradecemos nossos apoiadores e a gente vai ficando por aqui. Vamos deixar mais uma moda aqui para finalizar com chave de ouro nossa programação. E sábado que vem, a partir das 6 horas da manhã, estaremos novamente aqui com os clássicos sertanejo. Vamos trazer então aí uma moda para encerrar nossa programação aí com Lourenço Lorival, Rainha do Paraná. Deixa cair!

ouvinte, bom dia você que nos acompanha, mais um programa do Santuário neste dia especial.

0: monte de coisas para nós falarmos aqui sobre a Aromaria. E, então vamos fazer isso hoje, né? Um agradecimento especial a você que levantou cedo. E hoje nós vamos querer agradecer aqui as pessoas que estão envolvidas nesta Romaria, né? Tanto na parte religiosa quanto na parte social. É uma multidão de povo que está trabalhando, né? Que está envolvido nessa Romaria. Então, a vocês, o nosso muito obrigado. Que a mãe de Caravaggio possa continuar intercedendo por cada um de nós. Então, esse é o grande desafio, né? Continuarmos fazendo as coisas acontecerem da melhor forma possível. Um abração para as mulheres lá da cozinha. Ó, você que quer ainda coisas boas, temos lá, estavam cedo lá, dedicadas. Pense numas mulheres dedicadas lá na cozinha em fazer aquelas maravilhas que muitos de vocês já foram provar, né? O que que nós temos hoje amanhã na cozinha? Nós temos lá uns salgadinhos fritados na hora, temos os pastéis, temos algumas cucas, temos sonhos, temos pães caseiros, bolacha, rosquinha, pará, papá, papá. É uma loucura, né? E também temos aqui, chegou, né, o nosso amigo Jefferson, que acordou cedo, mas tá apelhado, o piá tá judiado. Pensa o que trabalhando esse povo ali nessa Romaria, né? A Romaria é maravilhosa, por quê? Porque essa multidão de povo que faz isso acontecer. Bom dia, Jefferson, tudo sob controle?
1: Bom dia, padre, tudo bem? Me atrasei porque moro longe, né? Muito trânsito.
0: Você tá judiado, hein?
1: Tem que entender o que que acontece, né, padre?
0: Você tá judiado, os cachorros latiram bastante essa noite, não?
1: Bastante.
0: Esses cachorros não tem explicação, né?
1: Exato.
0: Então ali, não, é a Romaria, é 75 anos de história, essa multidão de povo envolvido, né? Então o nosso amigo vai pôr uma musiquinha agora e depois nós voltamos falando mais o que aconteceu, o que vai acontecer nesses dois dias que faltam ainda de Romaria.

0: Continuando o programa do Santuário, neste sábado, o tempo está encoberto, mas eu acho que vai limpar, né? Tem choro ali para nós fazermos a celebração às 19 horas, que temos a coroação de Nossa Senhora e depois a procissão luminosa. Um abração para Leonir Prigol da Silva, Almir Mesalira. O Crério acordou, mãe do céu, um abração. Lá do Expraiado, Genida Pra, lembramos que hoje temos miúdo ao meio-dia, temos ainda alguns ingressos. Não, vamos fazer almoço hoje, vamos almoçar ali no salão. Vanderlina Bassanese, bom dia. Olha a família Bresolina do Bom Parto, pai, a mãe, minha irmã. Luciano Burato, Loreni Fonseca, Laurindo Skrovonski, um abração para esse povo, né? Jefferson, hoje tem os miúdos ali, né?
1: Sim, padre, hoje tem os miúdos, e olha só, olha o cardápio, padre, o pessoal não pode perder. Então, carne de gado, linguiça campeira,
0: debute,
1: frango, franguinho, carne de frango, carne de porco. Então, tem para todos os gostos aí, né, padre? Então, o pessoal, nossa, aí tá, já tá trabalhando, já tá, deixou tudo temperadinho, já acendeu o fogo, esperando os romeiros aí para vir prestigiar nossos miúdos hoje aí, padre. Então,
0: nossa,
1: todos convidados aí.
0: Eu passei primeiro, né? Nós tivemos uma missa agora às 7, né? Vamos ter mais uma horas, daqui a pouquinho, às 9 horas. Madama de cedinha lá, olha, eles estão ali trabalhando.
1: Capricho, né?
0: Fazendo aquelas linguiças campeiras.
1: As mulheres na cozinha ali, um grande abraço para a comissão, para toda a comissão aí. As mulheres trabalhando na cozinha, os homens ali na carne, organizando o salão, preparando as mesas ali, todo mundo se dedicando para bem receber o pessoal ali hoje do meio-dia.
0: Eu acho que depois da missa das novas, agora tem mais uma missa das novas, vou levar uma cachaçinha lá para as mulheres na cozinha.
1: Ah, que elas merecem.
0: Liberemos,
1: elas
0: não?
1: Gostam.
0: Liberemos?
1: Não, pode liberar. Não muito, né, padre?
0: Mas sim, não.
1: Não era o ponto do sal, né?
0: É. E eu tenho medo porque elas lidam com as facas, eles trocam.
1: Ah,
0: que,
1: sim.
0: Ah, que fecham os pastéis lá, né?
1: Ah, sim.
0: Vá que esquece um pouquinho, né?
1: Hein? A ponta do dedo.
0: A ponta do dedo ali, vá que se machuque, né?
1: É isso aí, padre.
0: Mas estava numa dedicação, olha... É uma maravilha o trabalho desse povo, do pessoal da comissão, outros voluntários que estão ali sempre ajudando, né? Lá na cozinha, lá no setor das carnes, lá na ornamentação, na arrumação. Olha o que tem de pessoas envolvidas. Ontem à noite nós tivemos a presença do bispo diocesano aqui, que veio celebrar com a gente, né? E nós ontem juntamos as famílias, e a equipe que coordenava isso era o Terço dos Homens e as Mães que Oram pelos Seus Filhos.
1: Muito bonito.
0: Mãe do céu, que juntou um povaréu. Muito bonita celebração. Veio o grupo lá de São José d'Ouro também, das Mães que Oram pelos Seus Filhos, vieram aqui celebrar com a gente. É uma maravilha, né? É um povo que tem fé, que acredita em Deus, que confia em Nossa Senhora. Euclides Benetti, bom dia. Sueli Francisco Conte, um abração. Natalino, Natalino. Natalino, junta a família hoje, vamos almoçar ali no salão, né? Comer os miúdos, sem comer polenta e pote em casa hoje. É miúdos hoje, e tem um saladamento lá, uma salada. E depois variado, de sobremesa, você escolhe. Tem uns bolos, né?
1: Um bolo. Coisa boa.
0: Mano. Olha, mas os bolos, olha, é... Nossa, semana que vem só sopinha de caldo, pé de galinha e duas, três batatinhas só.
1: Só.
0: Não tem,
1: porque,
0: né?
1: Essa semana foi pesada.
0: Judiado, essa semana foi judiado. Meu Deus do céu, né? Ana Maria Servinski, bom dia, bom dia, bom dia. Ali da beira de cima aqui, Bernardete Braghiroli Macello, bom dia. Nelci Sérgio Caranhato, bom dia, bom dia. Leonice Casagrande, bom dia. Tá, isso. Um abração para esse povo que está se recuperando da saúde. Também um abração, né, para esse povo que está no hospital nos acompanhando. Que a mãe de Caravaggio possa fortalecer e recupere a saúde e volte para suas casas. Diga, Jefferson, né? Tá aí, né? Os últimos dois dias, hoje sábado, temos os miúdos, amanhã temos o dia da Romaria, amanhã, né? A celebração, e temos o churrasco da Romaria, que é famoso, né? Pela qualidade da carne, também pelo carinho com que o pessoal que trabalha prepara isso, né?
1: Exatamente, padre. Também quero agradecer, aproveitando a oportunidade aí, o senhor falou em bolo, a gente tem vendido bem, agradecer, são pessoas aqui da comunidade, né, que fazem a doação desses bolos, fazem especialmente para a Romaria, então são muito caprichados, muito gostosos, tá? Então agradecer esse pessoal aí que fez essa doação, venham, aproveitem, saboreiem. Muito bom esses bolos aí, padre. Amanhã, então, o tradicional churrasco da Romaria, nós temos linguiça campeira para vender, temos o churrasco padrão de 3 quilos, né? Que está à venda ali amanhã de manhã também. A gente pede sempre que, dentro do possível, que o pessoal compre com antecedência para nós nos organizarmos melhor, tá? Mas amanhã também não tem problema, o pessoal que quiser comprar, amanhã de manhã está à disposição aí, vai ter à vontade, mas é por uma questão de organização, né, padre? E amanhã culmina com o dia, o principal dia da Romaria, né, que é a comemoração que nós vamos fazer, e acreditamos aí que vai ser uma das melhores aí, né, padre?
0: Sim, é toda a novena desde sexta-feira passada, né, todo dia, santuário lotado, é povo, é gente, então é uma loucura, né, a fé desse povo. Aline Servinski, está nos acompanhando, bom dia. Nelci, Sérgio Caranhato, Tata, foi uma honra ajudar na cozinha, muito divertido, você ia lá, era na cozinha, era um repouso, por isso que as coisas saem bem, né? Porque era uma alegria, uma felicidade, a sorte que não falavam besteira, né?
1: Não, padre, ó, eu digo pra vocês aí, pessoal aí que trabalha, que futuramente vai trabalhar, você chega ali, é um ambiente agradável, descontraído, de vez em quando o padre lá vem dar uma conferida, fiscalizada, né?
0: Tem
1: o padre
0: que,
1: é muito sério,
0: tem
1: né?
0: Tem que estar de olho, tem que estar de olho,
1: aí,
0: né?
1: Essas mulheres estão de olho. Daí a gente se comporta. Quando chegou o padre, para de falar
0: mudo
1: bobagem,
0: assunto,
1: nada, sem piada, né, padre?
0: Mas depois... aí não é tem, né? É uma alegria aquela cozinha lá. Eunice Miola Pelissai também está nos acompanhando, Eva Ribeiro... Bom dia, Maristela Cadori, Neuza Conte Zuanazzi, bom dia esse povo abençoado. Nós lembramos, né? Pois passou a Romaria, a vida segue. Nós temos na terça-feira já uma avaliação com as coordenações de pastorais, né? O CPP, reunião das 19h às 20h, e na quinta-feira é Corpus Christi, né? Corpus Christi. Então, cai na semana da Romaria, não vai ter aqueles tapetes, aquela exposição como nós fizemos o ano passado, não, esse ano vamos fazer a celebração normal, é dia santo, né? Então vai ter a celebração às 9h no santuário, na quinta-feira, dia de Corpus Christi. Nene, mais uma musiquinha pra nós, depois nós voltamos, né? Vamos fazer mais um pouquinho, depois voltamos, porque temos celebração às 9h e à tarde, às 15h, temos a celebração da saúde, né? Com a bênção da saúde.

0: Continuamos o programa do Santuário neste sábado, dia 30 de maio, ali no fervo da Romaria. E nós lembramos, hoje logo mais teremos mais uma celebração às 9 horas no Santuário. Depois, às 15 horas, temos celebração lá também no Santuário, a celebração da saúde, né? Com bênção da saúde. E depois, às 19 horas, celebração campal, com Coração de Nossa Senhora, Procissão Luminosa. Então, você que vem na celebração, traga a sua cadeira, o seu bonezinho, porque é de noite, e também a sua vela para depois, ou adquira aí no Santuário, nos objetos religiosos, né? Também temos a vela, o porta-vela, para a gente fazer uma bonita procissão luminosa, agradecendo a Nossa Senhora por essa história, por esses 75 anos da sua presença aqui, né? Então, hoje é essa programação, né? Lembrando que é meio-dia tem os miúdos, e também amanhã nós começamos às 7 horas as celebrações, a celebração, e depois às 10 horas a celebração campal. Ao meio-dia, aquele churrasco maravilhoso, e à tarde, às 14h30 horas, o encerramento com a bênção final. Então, essa ainda é a programação da Romaria nesses dois dias, né? Janice Becciolo, bom dia. Janete Galão, Alessandro Bulato, bom dia. Também lembramos, né, essas que são as duas celebrações. Não é que são mais importantes, são principais, né? Porque hoje à noite a celebração encerra-se às novenas. E amanhã a celebração principal da Romaria. Então, todos os ministros são convidados a participar, todos eles, né? E depois, quando precisar, para servir a todos os da cidade e os do interior, são convidados a participar, a ajudar, né, na distribuição da Eucaristia. Ô, Jefferson, dando uma retomada, né, no que aconteceu até hoje, nesses dias de Romaria, quando nós começamos sexta-feira, dia 22, com os trabalhadores, né? Que maravilha, quanta gente já fez parte dessa história, né? E assim que faz acontecer, no sábado nós juntamos as crianças, no domingo os jovens, na segunda-feira da saúde os doentes, né? Com bens das ervas, unção dos enfermos. Na terça-feira foi um dia, olha, a terça-feira foi um dia espetacular.
1: Cheio de atividade.
0: Cheio, né, de atividade. Lá na Casa Cultura de manhã tivemos um pouquinho da história, a narrativa da história desse santuário aqui, da devoção à Nossa Senhora. Aí depois tivemos aquela tortelada ao meio-dia, né? Olha, os que não foram de não, meu filho, eu tava ali. Só não foi quem não quis, né?
1: Eu acho que dependendo dos próximos feriados, né, padre? Eu acho que é uma data aí que pode se tornar parte do calendário aí do município, né?
0: Olha, uma tortelada aqui. E aí de noite nós vamos fazer a caminhada com Nossa Senhora lá em cima do pórtico, e desceu uma multidão de gente, né? Nossa, até...
1: O tempo
0: gente...
1: colaborou, né,
0: ele deu uma chuvarada até um pouquinho antes, depois parou.
1: Isso.
0: E desceu uma multidão, e quando a gente chegou no santuário, aquele santuário estava empiado, gente. E aí o pessoal fez uma bonita encenação, mas pense no dia maravilhoso que nós vivemos terça-feira, dia 26. Mas o dia 27 não ficou por menos, né? Dia 27 nós juntamos as comunidades, a festa da partilha.
1: Também foi muito.
0: Você viu a cesta de comida que desceu lá pro salão?
1: Oh, né? Meu Deus do céu. Haja fartura, né, padre?
0: Murcia, salame, queijo, esfregolá, vinho,
1: salgadinho.
0: Tinha até puxa-puxa, laranja, vergamota. Olha a verdadeira festa da partilha. Então, um abração.
1: Muito bonito. Senhor.
0: Obrigado às comunidades, né, que vieram e participaram. Aí na quinta nós lembramos as entidades e a administração, né? 64 anos de história do município, né?
1: Exatamente.
0: Então essa parceria, né? E tem que ser assim. E ontem nós celebramos com as famílias. Ontem olhamos para os homens que lêem o texto e para as mães que oram pelos filhos. Veio uma caravana de São José do Ouro. E também veio o bispo diocesano, veio celebrar com a gente, né? Então que celebração bonita também. Emocionante isso aí, né?
1: Emocionante, né, padre? E hoje e amanhã, então, coroamos a programação da nossa Romaria, e reforçando novamente aí o convite, pessoal que passou a nos ouvir e nos assistir, né? Para os miúdos, hoje nós estamos caprichando o pessoal da comissão. Um grande abraço para o pessoal da comissão que está nos ouvindo lá, está trabalhando desde cedo, né? Lembrando, nós teremos um cardápio especial com carne de gado, linguiça campeira, carne de frango, carne de porco, saladas diversas aí. Então está sendo feito com carinho.
2: Ou um chopezinho gelado,
1: uma bebida geladinha.
2: Um vinhozinho também, quem quiser, vinho, né? Uma gasosa.
1: Especial, pessoal.
2: E depois, se você quiser um pouquinho mais, você vai até a copinha, ali tem um cafezinho,
1: aquele bolo.
2: Mas um bolo feito por mãos humanas, né?
1: É um especial, com todo carinho pelas pessoas da nossa comunidade, dos mercados, tá? Então, padre, isso aí é a coroação, né?
2: Você
1: Você vai para a parte religiosa, exercer a espiritualidade, pedir a tua graça, a tua proteção para Maria do Caravaggio, né? Aí depois vai confraternizar com a família, com a comunidade. Esse é o ponto alto, né, da Romaria, hoje, amanhã. Então ninguém pode faltar, né, padre?
2: Isso é a nossa Romaria. E amanhã, semana que vem, vamos rachar lenha para gastar as gorduras que adquirimos com isso aí, né?
1: Padre, a gente percebeu ali, como o senhor falou, cabia tantos por banco, agora já tá cabendo menos gente. Né? O pessoal tá comendo bem, aí o pastel da comissão ali, das mulheres que fazem, é coisa excepcional, não tem como perder, né?
2: É uma loucura. Maria Fiorese, bom dia, tá acompanhando nós lá de São Valentim, disse que acompanhou toda a Romaria, toda a novena. Ademar Servinski acompanhando. Euclides Benetti, Benilda Kritske, bom dia. Julimar, você conhece a cidade de Julimar?
1: Será que é o nosso Julimar?
2: Será que é o nosso? Eu não acredito, hein? Eu acho que não é nosso, vou dar uma olhadinha ali, né?
1: Vamos ver a fátia do
2: cidadão. Julismar Cicato, não é o nosso,
1: tá trabalhando,
2: né? Euclides Benedito, se eu for sem ingresso, vai ter noros miúdos?
1: Tem, na hora, sim. Lembrando, padre, que foi vendido antecipadamente, tá? Mas como forma de divulgação dos miúdos, tá? Mas chega na hora ali, vai ter a venda sem problema nenhum. Podem chegar que vai ter para todo mundo aí, pros miúdos, tá?
2: Maravilha. Então é isso aí, né? Nós ficamos até as 8h30 porque vamos, né? O Jefferson tem que trabalhar e eu tenho uma celebração às 9h no santuário com o povo que tá chegando. Então a gente tá assim, ó. Jefferson, você faz parte da comissão. Dê uma palavrinha de agradecimento a esse povo que está se dedicando, né?
1: Isso, padre.
2: Nessa Romaria.
1: Primeiramente, a gente quer agradecer o pessoal da comissão aí que se dedica desde a semana passada, né? Preparando a alimentação, preparando o salão para receber bem os romeiros, receber bem as pessoas, tá? Então, além da comissão, tem as pessoas que não fazem parte da comissão, que eu não vou aqui nominar para não ser injusto e esquecer alguém. Pessoal que vem voluntariamente colaborar durante a semana, que vai vir agora no final de semana colaborar. Então a gente agradece imensamente que essas pessoas vêm com toda boa vontade. É um clima gostoso de trabalhar, descontraído. As pessoas vêm com boa vontade, isso é importante, né? Por isso que saem coisas boas. Então a gente quer agradecer, convidar os romeiros para participarem hoje, amanhã. O tradicional churrasco está à venda amanhã também. Pode vir de manhã fazer a aquisição do seu churrasco, da sua linguiça campeira, das saladas, do pão, né? Convidamos todos, quem puder, a almoçar aqui no salão. Nós vamos organizar as mesas. Se puder chegar um pouquinho mais cedo, a gente já reserva o lugar para não dá atrapalho no depois da missa. Então, pessoal que quiser vir, pessoal do interior, que vem bastante, né, faz a sua reserva de mesa ali para ficar bem acomodado. né? Então, esse convite aí que a gente quer fazer e agradecer o pessoal que trabalha, porque de fato está sendo uma das romarias mais emocionantes, a gente vê pelo semblante das pessoas, né? A realização, né? Quando participa da missa, depois vem confraternizar lá com nós no salão, o clima, né? Todo mundo feliz, descontraído. Tá? Então a gente convida para esse fechamento que é a coroação da Romaria, tá, padre?
2: Isso ali, né? Então, obrigado a você que nos acompanha, obrigado a você que fez parte dessa história. Obrigado a você que há tempo vem fazendo parte dessa história, porque são 75 anos de Romaria. Então, que a mãe de Caravaggio te ilumine, te proteja e te acompanhe. Obrigado a você que trabalhou, obrigado a você que se dedicou, obrigado a você que participou das celebrações. Nós queremos encerrar com a oração de Nossa Senhora. Ó Mãe de Caravaggio, nunca deixastes de socorrer e consolar a quem vos visitou e invocou em vosso santuário, implorando vossa assistência e proteção. Animado desta confiança, a vós recorro, ó Mãe querida, arrependido dos meus pecados, humildemente me prostro aos vossos pés. Ouvi minha súplica, ó Virgem de Caravaggio, e alcançai-me a graça que vos peço. Amém. Um bom dia a vocês todos, uma boa Romaria, venha celebrar com a gente, né? É hoje e amanhã. E vamos fazer desses 75 anos de fé e devoção um marco para nossa caminhada, para o nosso dia a dia. Boa Romaria, bom final de semana e nos encontramos de novo aqui no próximo sábado, já dando uma avaliação geral da Romaria.

Já avisou? Bom dia, ouvintes da nossa rádio de Pai e Filho. Eu me chamo Maria da Glória, a professora aposentada. Nasci neste município de Pai e Filho, cresci aqui e fiz todos os passos religiosos com o padre João Crisóstomo. Bem, não podemos deixar de falar do padre João Crisóstomo e do padre José, que eles se davam como irmãos. E são 75 anos de romarias. Temos que lembrar também do passado, tudo que o padre João fez em Pai e Filho. Eles merecem lembrar deles. A minha família sempre foi vizinha do santuário e da canônica onde os padres moravam antes. Era a igreja de madeira, ali onde é a lojinha do Dedé. O padre João era muito nosso amigo. Ele era muito devoto a Nossa Senhora de Caravaggio e de São José. O santuário estava a 1 metro de altura. Quando ele precisava de uma graça, ele passava com o seu jipe ali em casa e dizia para minha mãe: Dona Marieta, pegue na mão da tua menina e vai na igreja rezar para a mãe de Caravaggio e São José. Porque eu preciso de uma graça urgente. E lá nós ia na igreja, eu tinha mais ou menos uns 5 para 6 anos. E quando era tarde, ele vinha e dizia: vim agradecer as rezas de vocês, porque eu recebi a graça que eu queria. Ele pedia socorro com as rezas. Passaram-se uns dias, ele veio ali em casa e disse para a falecida minha mãe: Marieta, chama a tua amiga Angelina Costa Milan, que eu preciso falar com vocês. Duas. A mãe chamou ela, já veio. Ele falou: eu quero um favor de vocês, duas. Quero que vocês vão em Porto Alegre vender uma rifa de um vaqueiro, que eu estou precisando de grana, porque não está fácil. Então elas ficaram assustadas: mas como que vamos em Porto Alegre, que nunca fomos lá? O que que vamos fazer lá? Está tudo arrumado para vocês. Ele arrumava tudo. Quando ele pedia um favor para alguém, se a pessoa tinha que ter despesa, ele ia e arrumava tudo para elas irem sem gastar nada. E foi: como é que nós vamos lá? Eu fui em Erechim ontem e arrumei tudo para vocês. Fui lá e, com humildade e paciência, ele sempre dizia: temos que ter humildade e paciência. Com humildade e paciência, ganhei o faqueiro de uma loja. Ganhei os bloquinhos da rifa na gráfica. Ganhei as passagens na Unisul para vocês duas, ida e volta. Eu fiz tudo lá. Vocês têm tudo. E
e o ônibus da Unisul passa no Niuato. Eu levo vocês com meu jipe até o Niuato para vocês embarcarem no ônibus. E foi tudo assim. Daí elas... Ah, e vocês não fazem o favor para mim. Vocês fazem o favor para Nossa Senhora de Caravaggio e para São José, que vocês vão ser muito felizes durante a vida de vocês. Daí arrumou também 4 passagens, ida e volta para elas. E lá, onde é que a gente vai? Lá, onde é que a gente vai? Já está tudo certo. Eu arrumei as irmãs de São José no Civigné. A casa delas se chama Civigné. E vocês vão lá, elas estão na rodoviária, duas irmãs de São José, esperando vocês. E vocês vão lá e depois elas ajudam vocês a venderem a rifa. E lá se foram com as duas sacolas de bloquinhos e tudo. Eu levo vocês até o Niuato pegar o ônibus. Mas lá em Porto Alegre está tudo certo. Vai ter as irmãs que levam vocês. Para levar o do Civigné na casa delas e vocês ficam lá. No outro dia, elas foram junto, foram nas repartições do governo, venderam os números da rifa, foram nas lojas. Ele falou, vocês fazem este favor para a mãe de Caravaggio e para São José. Não é para mim que vocês vão fazer esse favor. E vocês vão ficar muito felizes por toda a vida. A mãe do Caravaggio e São José ajudam vocês, vão ajudar sempre. E assim elas foram, voltaram felizes, que venderam toda a rifa. E quem ganhou foi uma irmã de São José. Ficaram felizes. O padre João, ele era assim. Não queria que alguém fizesse favor e que tivesse prejuízo de gastos. Ele dizia, com paciência e humildade se vai ao longe. Quero cantar, e ele nas romarias, ele naquele tempo não tinha salão paroquial, e daí ele tinha as tendinhas em roda da igreja, e daí a tenda que ele mais gostava que tivesse era da salada de fruta, e daí tinha as irmãs Ruarro, que elas, sempre elas que faziam a salada de fruta. Cortavam picadinhas frutas e vendiam os copos grandes de salada de fruta. Os namorados sentavam em roda da tenda e dele salada de fruta. O padre João, nossa, ele acariciava a barba dele quando ia as coisas tudo bem. E quando ele tinha problema, que não dava certo as coisas, ele coçava a cabeça. Vou cantar os cantos que ele gostava de cantar. A Terra Ditosa.

lavanderia e tinha os do interior que traziam oferta para a igreja e chegavam na canônica, o padre José estava na lavoura e ele gritava de lá: o vigário não está, venha outro dia, o vigário não está, venha outro dia. Daí o que que eles faziam? Vinham aqui em casa, que nós era do lado da igreja aqui, vinham aqui em casa e traziam o dinheiro para minha mãe levar para o padre. E daí a gente ia lá de noite levar. Às vezes eles estavam jantando. E daí o padre João dizia: querem jantar com nós? Não, a gente já jantou. Aqui tem só comida que o padre José planta na lavoura, porque temos que economizar para fazer o que pai e filho precisa. Ele dizia assim. E era tudo assim, tudo na economia, né? Vou cantar o canto de São José agora, que ele cantava de fazer eco na igreja. A ti, ó grande santo, nós viemos recorrer, nos guarda sobre...

protéger Saint Joseph, vem nos proteger. E fazia eco na igreja, de tanto que ele cantava esses cantos. Padre João e Padre José, rogai por nós. Muita gente já alcançou graça deles. Eles estão sepultados dentro da igreja. Muita gente alcançou graça deles, porque eles eram certos, certos dois, tudo certo. E faziam nas Romaria, eles faziam que as pessoas tivessem muita fé, muita fé.

todas as pessoas de pai e filho, quando vão, que precisam ocupar as repartições, o hospital, as repartições públicas, onde tem as casas com isso, e, o salão paroquial, a igreja, o colégio das irmãs, que foi tudo ele que mandou fazer. Tudo ele. Tudo ele. E todas as pessoas de pai e filho devem agradecer cada passo que fazem para ir nessas casas que o padre João fez. Obrigado pela atenção e bom dia a todos.

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7: Atenção, atenção, signo de Áries.

0: 38. Daqui a pouco a gente confere mais previsões astrais para os demais signos. Fique ligado, sou o Fabão e a gente volta daqui a pouco.
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1: Que demais.

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8: Hora para mais uma edição do Resumo de Novelas. A gente confere tudo que rola em A Nobreza do Amor desta sexta. Tumi confessa seu amor por Kênia e os dois se beijam. Virgínia tenta disfarçar seu incômodo diante de Mirinho e Alica Lúcia. Fortunato humilha Maria Helena. Mirinho confirma a Virgínia que aceitará o emprego como caixa de banco oferecido por Diógenes. Delmira se assusta com as histórias contadas pelo pai e Viriato se penaliza. Tumi consegue se esconder quando o Gendal se aproxima do quarto de Kênia. Fique ligado que a gente volta a qualquer momento com mais resumo da sua novela favorita.
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14: 9 horas.
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1: Oi, turma, chegamos, bandas e companhia, por aqui com você, essa festa no rádio. Fim de semana. Vamos seguindo o som do bailão, as bandas e o time. Eu sou o Fabiano Farias.

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1: Só as melhores. Que beleza, hein? Vamos seguindo. Depois dessa aí da banda Eze, 2 horas atrás, tá chegando São Francisco, já virou loucura. Manda a tua pedida, pede a sua, a gente toca o banda e segue.

0: áudio de choro tocando por aqui na Vissol no Banda.
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0: Agora tem intervalo. A gente volta já com a hora do Tiano Bandas e Companhia depois do intervalo.
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0: Vamos seguindo com bandas, vamos sim, tem hora do Tia por aqui. Grupo Eco do Rio Grande, Farrancho Campeiro, Sina de Domador, Grupo Demontão, hora do Tia.
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0: Hora do Tchan tocando por aqui, Grupo de Montão, Sina de Domador. Vamos seguir porque aqui a música não para de Portal da Serra. O que que é isso, moça? Musical Belly, Porta Retrato e Banda Trilegal, Dois Emburrados, Bandas e Companhia.
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0: Banda Trilegal, cantando Por Que com Wagner. Vamos lá, Dois Emburrados fechou a sequência, a gente vai pro intervalo e voltamos já trazendo pra você curtir por aqui, Musicamp, San Francisco, G10, Rainha Musical, depois do intervalo.
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0: Seguindo com Bandas e Companhia, vou até aumentar o som aqui, aumenta o som aí também. Vamos ouvir alto demais. Vem Musicamp, Esquece Que Eu Existo, Será Que Dá? Tem São Francisco Pra Conhecer Uma Mulher e Dói, G10 com Rainha Musical, ou Sequência Show, hein?
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0: 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Vem pra cá, hora do tchê. O que que tá pra gente ouvir? Tem Gaguinho com os quatro galdeiros. É boa essa música aí. Cafundó, Doutorinha, também bom demais de ouvir. A gente ouve aqui.
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3: E aí, Gaguinho? 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

0: Sucesso do Cafundó, doutorinha tocando por aqui. Intervalo que chega agora e na sequência, depois do intervalo, tem recordações, flashback de banda.
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3: Atenção, atenção, signo de Libra. Mercúrio e Saturno incentivam os cuidados com o corpo e vale até investir mais na sua saúde. É um bom momento para repensar alguns hábitos, fazer ajustes e se cuidar melhor. Na sorte do dia, seu número é o 33. Atenção, atenção, signo de Escorpião. Seu lado aventureiro também ganha destaque e traz à tona o desejo de sair por aí, livre, leve e solto. Se pintar a chance de viajar, vá em frente. Na sorte do dia, seu número 54. Atenção, atenção, signo de Sagitário. Mercúrio e Saturno despertam lembranças antigas e reforçam os laços com o pessoal de casa. Valorize aí a sua família hoje, viu? Na sorte do dia, seu número é 52. Daqui a pouco a gente confere mais previsões astrais para os demais signos. Fique ligado, eu sou o Fabão e a gente volta daqui a pouco.
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0: Recordações de bandas, vem Terceira Dimensão, Padre, tem Flávio Dalcin, Banda Ouro, Bebi por Ela e ainda Céu e Cantos, Whisky pro Povo. Seguimos com recordações, flashback de bandas.
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1: Salve Cantos, whisky pro povo aqui no nossas recordações de bandas. Vem que tem mais, Banda Flor da Serra, Fiasco no Bar. Fechando mais uma sequência, vamos que vamos, Bandas e Companhia.
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2: Atenção, atenção, signo de Capricórnio. Os laços com a galera também ficam mais fortes com as boas energias de Mercúrio e Saturno. E você pode fazer novos amigos também. A sorte do dia, seu número 54. Atenção, atenção, signo de Aquário. Assuntos de rotina podem ser resolvidos hoje. E se está procurando emprego, Mercúrio e Saturno prometem boas energias para a vida profissional e as finanças a partir de agora. A sorte do dia, seu número 15. Atenção, atenção, signo de Peixes. As estrelas prometem descontração para curtir os momentos de folguinha, se hoje for a sua folga. Mas se não, Mercúrio e Saturno estão trocando likes para planos de um trabalho bacana e também viagem à vista pode estar aí, fazendo cosquinha nos seus desejos. Aproveite! Na sorte do dia, seu número é o 19. Por hoje é só, pessoal, a gente volta na próxima edição das previsões astrais para o seu signo. Um beijo e até mais.
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4: Vai seguindo Bandas e Companhia, tem por aqui, ó, Pérola Negra, Conversa de Cigana, Banda Arpejo, Tentação e ainda Beijando a Garrafa, Banda Escala. Segue Bandas e Companhia.
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No Garrafa, Banda Scala no Bandas e Companhia. E agora vem chegando o Hora do Tia pra gente curtir por aqui. Tem Marcação, Cê Ama Eu e ainda Grupo Louco por Surungo, Lida Madrugueira. Chegando aqui, Lida Madrugueira. Pra gente curtir juntos no final de semana, Bandas e Companhia.

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1: Hora do Tchê pra você, grupo Louco por Surungo, Lida Madrugueira. Fechou mais uma? Intervalo que vem, a gente volta já com recordações, flashback de bandas, depois do intervalo.
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1: Bandas e Companhia seguindo, vem que tem cor de caramelo. Valeu, noitada, tem ainda Atende o Celular, Flor da Serra, recordações, flashback de bandas.
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1: Bandas e companhia que vai seguindo depois do nosso flashback de bandas, o que vem chegando. Vem por aqui banda destaque nacional, Haja Ping Bateria, segue banda.
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1: Coração baileiro, coração artificial. Fechou mais uma e depois do intervalo tem as saideiras de hoje. Pra gente finalizando por aqui o nosso Bandas, depois do intervalo.
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1: Última sequência do Bandas e Companhia, chegando ao final de mais uma programação. Vamos que vamos. Banda Baila Baila com JM, menina linda. Tem Canções e Emoções, né? Com Martins, com Estrela de Ouro. E ainda São Francisco já virou loucura. Tô indo pra você, aquele grande abraço. Tchau.

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2: Celebra 99 anos com cerimônia de posse festiva de Domingos Velho Lopes.
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2: Em uma cerimônia que marcou também os 99 anos da Farsul, Domingos Velho Lopes assumiu oficialmente a presidência da entidade para o quadriênio até 2029. A solenidade, realizada na sede da federação no dia 24 de maio, reuniu autoridades, parlamentares e lideranças de 136 sindicatos rurais. O evento abriu as comemorações rumo ao centenário da instituição em 2027 e marcou a inauguração do quadro de Gedeão Silveira Pereira na Galeria de Ex-Presidentes. Engenheiro agrônomo e produtor no litoral norte há mais de 3 décadas, Domingos Velho Lopes é o 25º presidente da história da entidade. Ele assume em um momento desafiador para o agro gaúcho, que enfrenta as consequências de sucessivas quebras de safra por estiagens e enchentes. Na ocasião, também foi formalizada a instalação do novo Conselho e Diretoria do Senar do Rio Grande do Sul. O Serviço Nacional de Aprendizagem Rural do Rio Grande do Sul está lançando uma iniciativa inédita no país para acelerar a tecnologia no campo. Trata-se do Centro de Formação Profissional Rural, instalado no município de Hulha Negra, na região da Campanha Gaúcha. O espaço foi projetado para se transformar em um polo nacional de capacitação e vai preparar trabalhadores rurais para enfrentar os desafios da agricultura digital. O grande diferencial do centro é o foco em alta tecnologia. Os alunos vão receber treinamento prático para operar maquinários agrícolas de última geração e utilizar drones, ferramentas que estão revolucionando a gestão e a produtividade nas lavouras. O objetivo é reduzir o apagão de mão de obra qualificada no setor, conectando a tecnologia que sai das fábricas diretamente à realidade de quem trabalha na ponta. A estrutura já entra em operação como um marco relevante para o desenvolvimento econômico e a competitividade do agronegócio do estado. A Comissão de Assuntos Econômicos do Senado Federal aprovou o PL 5.122, que seguiu agora para o plenário da Casa em regime de urgência. O presidente Domingos Velho Lopes comenta sobre esse importante passo.
4: Estamos saindo agora da Comissão de Assuntos Econômicos do Senado, onde acaba de ser aprovado projeto de lei com o relatório de avaliação do PL 5.122. PL esse que foi relatado pelo senador Renan Calheiros e trabalhado muito fortemente por toda a equipe do Senado, nossa bancada federal do Estado do Rio Grande do Sul, e que de fato atende. Tanto é que eu estou aqui com o presidente da FETAGRO, Eugênio Zanetti, vice-presidente da FEDERARROS, Roberto Egino, e estamos aqui com o Farsul para mostrar a unidade do agro gaúcho, mas principalmente agradecer, porque esta casa, o Senado, teve a sua participação e a sua responsabilidade comprovada hoje, atendendo plenamente um projeto de lei que vai sim resolver os problemas do endividamento do Estado do Rio Grande do Sul, sob o ponto de vista dos produtores rurais. Queria muito agradecer a Tereza Cristina pelo seu empenho, grande trabalho, a nossa bancada federal, que fez um trabalho excelente, a nossa equipe técnica, que subsidiou todas as decisões aqui no Senado, mas principalmente a parceria da FETAG e da FEDERARROS.
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2: Atenção, produtor rural. A CNA e as federações alertam para o prazo de emissão do Certificado de Cadastro de Imóvel Rural, o CCIR. O documento é obrigatório e indispensável para quem precisa realizar transações como transferência, arrendamento, desmembramento ou partilha de bens da propriedade. Termina aqui mais uma edição do programa Sistema Farsul em Campo. Até a semana que vem.
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10: Você acompanha a partir de agora os informativos da Prefeitura Municipal de Paim Filho, gestão 2025-2028, presente e futuro. Um abraço a você que acompanha o programa informativo da Prefeitura Municipal de Paim Filho nesse final de semana. Estamos chegando com as informações da Administração Municipal 2025-2028, presente e futuro. No programa de hoje estaremos trazendo algumas informações, alguns destaques importantes, né, do que foi esta semana em termos de trabalho. A gente vai estar trazendo então essas informações para você. Uma semana de muito trabalho, de bastante atividade, né? E nós vamos estar informando você então de tudo que está acontecendo e tudo que vamos repassando para você então as informações aqui. Iniciar o programa falando um pouco a respeito da área da saúde, né? Nesse programa vamos iniciar falando da saúde, porque nós tivemos aí mais um encontro de gestantes nessa semana e a gente quer chamar atenção também para a questão da síndrome gripal, né? Tem crescido bastante essa questão da gripe, essa questão do H1N1, né? Importante as pessoas ficarem atentas aos sintomas, né? Arejar bem os ambientes, higienizar bem as mãos, né? Ficar atento a sintomas diferenciados como tosse, como coriza, né? Enfim, dores pelo corpo, ficar muito atento a isso e qualquer dúvida ir até a unidade básica de saúde, porque tem crescido muito, né? A gente tem acompanhado a preocupação dos profissionais médicos, também da secretaria, do grande número de pessoas que estão se deslocando até a UBS. Isso é importante porque enquanto você está tendo algum sintoma diferente, vai buscar ajuda, a gente consegue estar fazendo a cobertura, né? Nós tivemos aí duas ou três passadas aí de vacinas, né? Por enquanto a gente está aguardando vir mais em posição para a gente abrir para mais grupos, mas enquanto a gente não faz esse trabalho, é importante a gente se cuidar, ficar atento, né? A gente conhece o corpo, quando começa uma dor aqui, uma dor ali, ficar muito atento a isso, né? E se cuidar muito, né? Faz parte, infelizmente, esses vírus, essas síndromes aí gripais, elas continuam por aí. E nessa época mais que migra, né, do tempo mais quente para o tempo mais frio, muita umidade, né, isso acaba prejudicando principalmente quem tem problemas respiratórios, né, como asma, bronquite, né, a sinusite, a própria rinite alérgica, enfim, acaba muitas vezes afetando. A gente tem que tomar cuidado disso porque acaba muitas vezes baixando a imunidade, né? Então, a importância de ficar atento aí a qualquer sintoma diferente, procurar a unidade básica de saúde, o pessoal já vai iniciar com a medicação, faz o teste, se não for nada melhor, mais tranquilo, já consegue entrar com a medicação e ficar mais tranquilo, né? Então, qualquer dúvida, qualquer sintoma diferenciado, procure a UBS para você aí ter o atendimento correto. Nossos profissionais estão lá, doutora Júlia, doutor Paulo, doutor Lucas e doutor Orlando, para atender a nossa comunidade, para passar todas as orientações certinho. Dizer que tivemos mais uma atividade aí do encontro de gestantes, e esse programa é um dos tantos programas aí que a saúde tem que são diferenciados, né? Nós fizemos todo o acompanhamento das gestantes, das mamães, né? Nesse primeiro início aí, nesse período tão importante que é o período materno, né? Aguardando a chegada aí do neném, né? Então é importante a gente ter esse acompanhamento, e que bom que aqui nós temos, né? Graças à equipe da saúde, né? Então uma vez por mês as gestantes têm encontros, profissionais médicos, enfermagem, fisioterapeutas, nutricionistas, para a gente saber, para as mães ficarem atentas à questão da alimentação. É importante ficar tranquilo nesse momento, questão da medicação, já tivemos a farmacêutica. O encontro deste mês foi com o Dr. Orlando, que aconteceu na quinta-feira, tem uma vasta experiência, muitos anos já de medicina, passando orientações, né, do como proceder neste período antes da chegada aí do neném e depois, nos primeiros meses, aí, para ficar tranquilo. Então é bom a gente ter essa orientação. Então tudo é repassado, né, tudo com maneira presencial, também há a distribuição de brindes, né, as mamães recebem brindes também, e claro, o brinde maior, o prêmio maior é esse acompanhamento que a nossa equipe da saúde faz. Parabenizar a secretária Nice e toda a equipe da saúde pelo trabalho. É mais um programa de tantos outros que a saúde tem, por isso que nós somos diferenciados aí, né? Porque nós temos esse cuidado com a comunidade, cada dia mais e mais e mais. Prova disso também são as atividades integrativas e complementares, né, que é as PICs, que é as práticas integrativas complementares. Nós temos levado até as comunidades, algumas comunidades já têm recebido a nossa equipe, né, através da educadora física, muitas vezes vai a terapeuta, vai a fisioterapeuta, vai a psicóloga, né, nutricionista, para a gente estar dando esse suporte para as pessoas que muitas vezes não podem vir para a cidade, fica difícil às vezes se deslocar da comunidade para vir participar aqui. Nós entendemos isso e proporcionamos através aí do prefeito Gênesis, vice-prefeito Alberto, essa ida dos profissionais até as comunidades. E a partir deste mês, temos mais uma comunidade que vai receber as nossas visitas, que é a comunidade São Caetano. Então, o pessoal do São Caetano vai ter acesso, então vai a educadora física, a Luana, faz todo o trabalho de ginástica, alongamento, passa orientações, para a gente poder muitas vezes fazer em casa também, quando a gente tem um tempinho, né? É importante uma atividade física, uma caminhada, uma alimentação saudável, né? A questão também do corpo e da mente, também isso é muito importante. Então, a saúde preocupadíssima com a nossa comunidade, sempre querendo estar junto contigo. Então, pode sempre contar com a saúde, que a gente vai estar sempre junto. Nós temos as agentes comunitárias também, que passam nas comunidades, que fazem os roteiros, levam as notícias da saúde, ajudam na questão de marcação de consultas, exames, orientações, né? Medir pressão, enfim, todos esses primeiros trabalhos aí, essas primeiras situações que são mais práticas e muitas vezes resolve. Então as agentes também vêm participando de treinamentos, elas têm já essa facilidade e fazem um trabalho, uma ponte maravilhosa entre a gestão, Secretaria de Saúde e demais atividades, né? Chegam até a nossa comunidade. Então, parabenizar por esse trabalho que é feito, né? Ele é muito importante porque dessa forma a gente está conseguindo atender aí a nossa comunidade. Também dizia da nossa UBS, né? Já seguem os trabalhos lá, o pessoal já está fazendo a organização dos pilares, aquela coisa toda, a parte bruta está iniciando, né? Logo, logo aí na frente teremos uma nova UBS, moderna, nova, com todos os equipamentos e aquele atendimento, claro, que você já sabe dos nossos profissionais. Então, um investimento de mais de 3 milhões de reais. E é uma conquista de todos, né? O prefeito Gênesis sempre fez isso, diz, olha, a gente tá aqui para buscar recurso, e quando a gente pode vir anunciar coisa boa, a gente fica muito contente. Então, parabéns ao Gênesis, ao Alberto, pelo trabalho, a gestão que está sendo feito, né? Já 21 milhões de reais no ano passado de recursos aí, tem muita obra para ser feita nas mais diversas áreas, então, isso é fruto de trabalho, é fruto de empenho, né? Então, parabenizar toda a equipe da saúde. Falar um pouco também na Secretaria de Educação, que é outro pilar importantíssimo também, né? Eu sempre digo, saúde e educação caminham junto, né? Parabenizar o secretário Carlos, as direções das escolas, né? Um abraço para a equipe também da Escola Estadual Luiza Formigueira, enfim, todos os profissionais de educação. A gente sabe o quanto é difícil e quanto é bom a gente poder estar numa sala de aula, estar trocando uma ideia com o professor, aprendendo coisas novas. E então, é bom saber que as pessoas também pensam nisso. Tivemos nessa semana o Dia do Desafio, uma proposta de exercícios físicos, pelo menos 15 minutos, um alongamento, né? Parabenizar as escolas que participaram, as secretarias, esse cuidado que sempre é tido, né? Junto com a parceria do SESC também, que é um parceiro nosso. Então, atividades na escola, né? Tivemos a apresentação durante a celebração da Romaria, daqui a pouco eu vou falar mais, mas nós vimos uma apresentação de música, do projeto de música no santuário na última quinta-feira, muito bonito, emocionou muito, né? A criançada desde cedo já pegando gosto pelos instrumentos musicais. Nós temos a banda marcial, nós temos esse projeto de música na escola, nós temos a banda municipal Santa Cecília, que abrilhantou o evento no último feriado, dia 26, lá no Centro Cultural. Enfim, incentivar isso, né? Isso é bom, a música, a dança, né? Nós temos aí o teatro, nós temos o futsal, o vôlei, o taekwondo, enfim, atividades para a criançada ficar um pouco longe das telas, e eles ficam ansiosos e aguardam muito.

0: passam, as mulheres não têm que passar por isso hoje. Quando o relacionamento acaba, cada um pro seu lado, numa boa, muitas vezes ficam aí os filhos, né, que unem esse elo. Então isso tem que acabar. E infelizmente a gente tem visto muito isso. E que bom que as escolas vão trabalhando isso. Parabéns aí às professoras, então, a Eva, a Joceléia, a Ruth, a Deli. Então, nesses trabalhos que foram feitos, né, para chamar atenção contra essa questão da violência contra a mulher, as crianças saberem disso e tem que denunciar. Se você souber de alguma coisa, tem que denunciar, porque é assim que a gente vai estar se protegendo. Temos também a questão da exploração sexual de crianças e adolescentes. Tivemos uma atividade bonita feita pelas conselheiras tutelares. Saiba que também isso tem apoio, tem ajuda. Tem o conselho tutelar, tem o Disque 100, também pode ser feita as denúncias, né? Você não tá sozinho, tá com a gente tá junto, mas tem que denunciar sim. Se você sabe de algum caso, não tenha medo e denuncie, porque assim a gente vai poder estar ajudando essas pessoas. Alguns recados importantes que eu quero trazer para você. Falar um pouco a respeito do alistamento militar até o dia 30 de junho, hein? Atenção, jovens que completam 18 anos neste ano, tem que fazer o alistamento militar obrigatório. Pode ser feito online ou aí no, na junta, anexo à prefeitura. Tem que trazer então aí a documentação, né? Certidão de nascimento, né? Documento com foto aí para vir fazer o alistamento militar. Ele é voluntário para as meninas, para as mulheres do sexo feminino, e para os homens é obrigatório. Até o dia 30 de junho, então, o alistamento militar obrigatório, a junta anexa aí à prefeitura municipal, tá certo? Também dizer que logo aí na frente vai estar iniciando o Campeonato Municipal de Futsal, a Taça Ardolino Alves Pereira, né? O popular Bolinha, que é homenageado justo esse ano, parabéns a ele por tudo que fez pelo esporte, né? E uma homenagem bonita. Logo, logo aí na frente tá começando então o futsal, nós vamos ter o Campeonato de Bocha também, enfim, as atividades que estão sendo organizadas. Também dizer que a todo momento nas nossas redes sociais e também nos grupos de WhatsApp estamos repassando os telefones da nossa administração, mudaram, né, as secretarias. Então é só você acessar aí o Facebook da PM Pai em Filho e também o Instagram, e os grupos de WhatsApp a gente está passando todas as informações e também passando aí as informações acerca dos novos contatos, para que se tenha acesso então aí à nossa administração, à nossa gestão. Dito isso, queremos desejar aqui um bom final de semana, falar um pouquinho da Romaria, né? 75ª Romaria, estava quase me esquecendo, mas uma data memorável, celebrações belíssimas, parabéns a toda a equipe do santuário aí, né? A administração pública é parceira. Tivemos uma semana linda de novenas. Na quinta-feira era a noite da administração, do poder público e também das entidades. Participamos ali, levando a bandeira do nosso município, né? Estavam ali o prefeito, toda a equipe de governo, estavam ali os vereadores, né? Os representantes das entidades também. Que bonito quando a gente trabalha junto, né? Então, todos trabalhamos pelo mesmo PRO. Todos trabalhamos juntos, então, uma belíssima celebração. Agradecemos o convite por parte da comissão aí da Romaria, 75ª, né, 75 anos dessa linda história aqui de Pai em Filho, nosso maior evento, que é a nossa Romaria, né, de Caravaggio. Então, todos estão aí convidados a participar. Temos o final de semana também, as atividades do final de semana, então, da nossa Romaria, e já convidando a todos para o ano que vem, a 76ª, um trabalho bonitaço que está feito aí sobre a coordenação do Padre Edio Bresolim e toda a equipe aí da Romaria, tá certo? Que Nossa Senhora do Caravaggio nos abençoe com certeza. Um bom final de semana a todos e até o próximo programa.
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1: Olá, viajantes! É final de semana e estamos por aqui para mais um Nostalgia 90. Nostalgia é um termo que descreve uma sensação de saudade idealizada e que às vezes irreal por momentos vividos no passado, associado a um desejo sentimental de regresso, impulsionado por lembranças de momentos felizes e antigas relações sociais. E já estamos preparados para mais uma viagem dessa. Não é mesmo, Ivan?
2: Já estou preparado, Kleber, para mais um programa nesse final de semana, para mais um Nostalgia 90. Vamos decolar, viajar nesta máquina da saudade. Começando com o codinome beija-flor Luiz Melodia, de 1991.

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1: Alma Gêmea marcou o início do grande sucesso do cantor Fábio Júnior. Composta por Peninha, foi gravada por Fábio em 1994 no CD Fábio Júnior.

0: Você ouviu Coração Pirata com Roupa Nova. Recados vem chegando e já já tem mais recordações.
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2: 7 minutos.
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0: Nostalgia 90 já está de volta e chegando às Marcianas. Por que brigamos?

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Estreia da série Friends. 1994, Friends estreou em setembro de 94 nos Estados Unidos, retratando a vida de seis amigos em Nova York, tornando-se um ícone da cultura pop mundial. Reflexão: a série revelou o valor da amizade, sendo referência até hoje sobre vínculos sociais. 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

0: Você ouviu Rick Renner, Cara de Pau, música de 1999. Recados vem chegando e já voltamos com mais recordações.
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0: Nostalgia 90 já está de volta, chegando na nossa máquina da saudade, os Paralamas do Sucesso, La Bela Luna.

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2: Chegando mais uma edição do Resumo de Novelas, a gente confere tudo que rola em A Nobreza do Amor desta quinta. Kênia disfarça a presença de Dume na frente de Pascoal. Dume afirma a quem que Kênia o salvou. Tonho e Januário se preocupam com a saúde de todos no engenho. Dume pede que Chinua o leve para falar com Kênia. Miguel afirma que permitirá que Salma desfile no Grêmio caso Fuad concorde. Viriato conversa com Carrapato sobre Belmira. Fique ligado que a gente volta a qualquer momento com mais resumo da sua novela favorita.
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5: Nostalgia 90 já está de volta. Tem o Leonardo. Mentira que virou paixão.

0: Você ouviu Fábio Júnior? Esqueça, da novela A Viagem. E com esta música estamos encerrando Nostalgia 90 deste final de semana, não é mesmo, Ivan?
1: É isso aí, meu amigo Kleber, estamos encerrando por aqui o Nostalgia 90, um ótimo final de semana para todos e até o nosso próximo encontro.
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7: Hora para mais uma edição do Resumo de Novelas. A gente confere tudo que rola em Coração Acelerado desta sexta. Magrado e Nayane fingem uma trégua para acalmar os fãs. Irene ouve quando Sinara ameaça contar a todos que Nayane não é a garota do passado de João Raul. Irene descobre que Valmir já estava ciente da informação. Zilá cede às demandas de Sinara a fim de não ser desmascarada por ela. Gael ajuda a Nayane, que gosta dos galanteios do rapaz. Fique ligado que a gente volta a qualquer momento com mais resumo da sua novela favorita.
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É isso aí, amigos. Estamos iniciando o programa Cristo Vive. E nessa tarde de sábado, queremos agradecer a Deus por mais essa oportunidade que Deus está nos proporcionando.

Funcionando de nós estar mais uma vez na Painha FM apresentando o programa Cristo Vive. Deus venha abençoar grandemente a cada um, a cada pessoa que estão na escuta do programa, e que Deus venha abençoar grandemente em nome do Senhor Jesus. Nós queremos agora dar início ao nosso programa, fazer uma oração, logo após dar apresentar as pessoas que nos acompanham, as pessoas que são patrocinadoras do programa, divulgaram o nome dos patrocinadores, e logo após nós mandar dois hinos aos nossos apoiadores, que merecem todo o nosso respeito e toda a nossa atenção. Deus eterno, Deus Todo-Poderoso, que a sua graça, Deus, a sua misericórdia esteja sobre nós, que o Senhor nos abençoe, em nome do Senhor Jesus, amém e graças a Deus.

Hoje nós temos aí com um outro mesário aí. nós vamos entender, né, Guri? Mas que Deus abençoe as pessoas que estão na escuta do programa, em nome do Senhor Jesus. A dona Gilmina, ela ligou para nós e ela pede o hino Jantar para Jesus. Vamos ver se o Guri vai colocar aí o hino Jantar para Jesus, para nós mandar

E enquanto você vai pegando o seu telefone aí e ligando para nós, e nós vamos escutar então o hino pedido pela dona Jumina, Jantar para Jesus.

isso aí, amigos. Voltamos aí com o programa Cristo Vive. Temos um pouco meio devagar hoje, mas temos indo. E assim a gente vai fazendo o programa Cristo Vive. Hoje a Janaína não pôde vir e nós estamos aí com outro guri aí fazendo a mesa aí para nós. Mas a gente... O importante é estar no programa, fazendo o programa Cristo Vive. Nós temos mais um pedido de hino. A irmã Dete ligou para nós e ela pede o hino Portões Celestiais. Ela quer oferecer para nós e para todos que estão na escuta do programa. Deus abençoe, Dete, por ter ligado para nós. Que Deus abençoe grandemente você e toda a sua família. Vamos ouvir então o hino Portões Celestiais. Daqui um pouquinho nós já voltamos.

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Isso aí, vamos mandar, colocar mais dois hinos aí, para nós mandar aí para os nossos amigos, nossos apoiadores, as pessoas que estão nos escutando. E depois nós vamos deixar aí uma palavra para vocês que estão escutando o programa, em nome do Senhor Jesus. Vamos ouvir, daqui um pouquinho nós já voltamos.

0: É isso aí, amigos. Estamos chegando quase no final do nosso programa, mas nós queremos deixar um versículo da palavra do Senhor para você meditar nessa tarde. É, Salmos de número 43, que diz assim: faze-me justiça, ó Deus, e pleiteia a minha causa contra a gente ímpia, livra-me do homem fraudulento e injusto, pois tu és o Deus da minha fortaleza. Por que me rejeitas? Por que me visto de luto por causa da opressão do inimigo? Envia a tua luz e a tua verdade para que me guiem e me levem ao teu santo monte. Até aqui dá para nós meditar um pouquinho. No versículo 1, o salmista já inicia dizendo, fazendo um pedido para Deus: faze-me justiça, ó Deus, e pleiteia a minha causa. Ele está entregando a sua causa nas mãos de Deus, para que Deus faça com que haja na vida dele alívio, para que haja na vida dele uma bonança, para que as coisas venham a dar certo, a fluir, a justiça de Deus seja feita sobre a vida dele. É esse o pedido dele. Aqui, como eu falei, ele diz: faze-me justiça, ó Deus, e pleiteia a minha causa, empleita a minha causa. E você que está na sua casa, você que está com um problema grande, que você acha que é grande, entrega ele nas mãos de Deus. Faça com que Deus empleite a tua causa, pleiteie, pega nas mãos a tua causa e faça com que a tua vida venha se tornar uma vida de paz, uma vida de bênção. E é isso que o salmista pede para Deus. E ele continua assim, dizendo: livra-me do homem fraudulento e injusto, pois tu és o Deus da minha fortaleza. Aqui também ele pede para que Deus livre do homem fraudulento e injusto. Homem é homem. Era homem na época, é homem hoje em dia. Fraudulento quer dizer uma pessoa negativa, uma pessoa ruim. Fraudulento quer dizer um enganador. E ele diz: livra-me do homem fraudulento e injusto, pois tu és o Deus da minha fortaleza. O injusto, aquele que comete injustiça, aquele que quer te enrolar, quer te lograr, quer te fazer sofrer de uma forma ou de outra. E ele diz: porque tu, Deus, és o Deus da minha fortaleza. Ele exalta o nome de Deus, dizendo que Deus é o Deus da fortaleza dele, um Deus forte, um Deus vivo, um Deus poderoso. Ele diz assim no versículo 2: pois tu és o Deus da minha fortaleza, por que me rejeitas? Ele faz uma pergunta para Deus. Por que me visto de luto por causa da opressão do inimigo? Aqui, se vestir de luto não quer dizer que ele ponhou uma roupa preta de luto, uma roupa que condiz com luto, e nem você também vai pôr uma roupa de luto. Mas ele pede: por que me visto de luto por causa da opressão do inimigo? Quando ele fala, porque me visto de luto, quer dizer, porque a pessoa está com um semblante escuro, triste, parece que está de luto. É essa a comparação, é essa a interpretação que eu estou tendo, o que é a realidade. Me visto de luto quer dizer que eu ponho uma roupa de luto, mas a face, o rosto da pessoa está como vestido de luto, triste, aborrecido, cabeça baixa, não sabe mais o que fazer, vê que fugiu do seu alcance, não tem mais volta. Esse é o luto que Davi diz, por que me visto de luto? Por causa da opressão do inimigo. Aqui Davi, ele tinha inimigos mortais. Hoje talvez você que está escutando também tem um inimigo na terra, mas eu acredito que o maior inimigo é aquele que vem perturbar o nosso inimigo, o inimigo de Deus, espirituais, hostes espirituais da maldade. Essa é talvez a que está te oprimindo, te fazendo opressão. Então, às vezes você está, por causa disso, parece que está de luto, triste, aborrecido, pensa mil coisas numa hora só. Então a gente fica pensando que a Bíblia é muito clara sobre qualquer palavra, qualquer dia teu que esteja vivendo, é muito claro o que está escrito. E aqui no versículo 3 diz assim: envia a tua luz e a tua verdade para que me guiem e me levem ao teu santo monte e aos teus tabernáculos. Que Deus abençoe você nessa tarde que ouviu o programa. Sábado que vem, com certeza, temos de novo. E assim nós vamos fazendo o programa Cristo Vive, em nome do Senhor Jesus. Queremos agradecer a companhia de você nessa tarde. Queremos agradecer você que acompanhou o programa. E que Deus venha abençoar grandemente em nome do Senhor Jesus. Nós vamos fazer a oração final e estamos finalizando o programa. Deus eterno, Deus todo-poderoso, que a sua graça, Deus, a sua misericórdia estejam sobre nós, que o Senhor nos abençoe. Fica conosco, querido Deus, em nome de Jesus. Amém. Até sábado que vem. Uma boa tarde. Tchau.
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4: Também foi nesta visita que nas mãos de João Batista, Jesus Cristo batizou.
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Graças a Deus, glória a Deus, estamos chegando aí com mais um programa Resgatando Almas para Cristo, da Igreja Pentecostal Missionária Árvore da Vida. Que Deus venha abençoar ricamente você, querido rádio ouvinte, que está nos ouvindo através das ondas da rádio Paim FM. Quem vos fala nesta tarde é a missionária Nediane, e vamos dirigir ao Senhor uma oração para que Deus venha fazer a sua obra em nosso meio. Deus soberano, Deus de graça, te agradecemos, Jesus, pelas coisas maravilhosas que o Senhor tem feito, Pai, através da nossa vida, Senhor, e na nossa vida. Vai repreendendo toda ação, toda opressão das trevas, guardando, Senhor, a cada um de nós debaixo do teu precioso sangue, Senhor, porque o teu sangue tem poder. Faz a tua obra em cada vida, em cada coração, Pai, em cada alma que está ouvindo a tua palavra. Trabalha no oculto e no escondido, naquilo que nós não podemos, naquilo que nós não entendemos. Senhor, eis aí este homem e esta mulher que está sedento para servir ao Senhor e andar na tua presença. Senhor, nos usa, Senhor, segundo o teu querer e a tua boa, perfeita e agradável vontade, no nome de Jesus. Muito bem, esse é o programa Resgatando Almas para Cristo, da Igreja Pentecostal Missionária Árvore da Vida. Já temos pessoas que estão ligadas conosco. Quero mandar um abraço aí pro seu Gilmar de Biasi, juntamente com a sua esposa Nelce, né, que já estão sintonizadinho, sempre estão ouvindo o programa. Vai aquele abraço apertado para a glória de Jesus. Também para Nereide, né? Nereide também tá ouvindo aí no seu salão o programa. Vai aquele abraço para a vida da Nereide, que está aí nos ouvindo para a glória de Jesus. Vamos ouvir então o primeiro louvor desta tarde, né? Segundo, dá para se dizer assim. Mas vamos ouvir um louvor com Fernandinho, Todas as Coisas. Glória a Deus. E você fica ligadinho, Deus tem uma palavra para o seu coração. Deus abençoe em nome de Jesus.

Deus seja louvado, desejo saudar a todos os ouvintes com a paz gloriosa do nosso Senhor e Salvador Jesus Cristo. Esse que vos fala é o seu irmão em Cristo, Pastor Orimar. Nós estamos aqui todos os sábados com permissão de Deus. Após aí as 17 horas, nós nos reunimos aqui, pretendemos, né? Estar aqui até as 18h30, se Deus assim permitir, e contamos aí com a sua participação, com a sua companhia. Já temos aí muitas pessoas nos ouvindo e já participando do programa, para a glória de Jesus. Presbítero Silvestre, lá próximo à capital do Brasil, ele pede o louvor com Kézia Márcia, Jesus é meu tudo, e oferece aí para todos, né? Sem exceção, que estão na escuta da programação, principalmente aí para todos os irmãos de Maximiliano de Almeida. Então nós vamos estar ouvindo este segundo louvor da programação de hoje, e você se sinta com toda a liberdade de fazer a sua petição de hino, que nós estamos aqui para atendê-lo com o maior carinho.

Graças a Deus, glória a Deus. Esse é o programa Resgatando Almas para Cristo, da Igreja Pentecostal Missionária Árvore da Vida. Muito bem, nós temos a participação aí da irmã Rose Camargo, lá da cidade dos Ortéia. Ela pede para escutar um louvor do pastor Iradia, missionária Rosária, e oferece aí para o Anderson, também para a vida do seu Edilson, para a Lislaine e todos os irmãos da Árvore da Vida. Glória a Deus, que depois eles vão estar viajando, né? E daí querem ouvir um louvor com o pastor Iradia. Então vamos ouvir um louvor então com o nosso vice-presidente e a sua esposa. O nome do louvor é Hoje Deus Fala Contigo. Vamos ouvir esse belo louvor?

Deus seja louvado, graças a Deus que já nos deu a vitória por nosso Senhor e Salvador Jesus Cristo. Quero mandar um abraço lá para Biguaçu, na Grande Florianópolis, aí para o pastor Nardi, juntamente aí com a sua esposa. Sempre que podem, estão aí na escuta da programação, também para o pastor André, enfim, toda a igreja Promessa Revelada aí na cidade de Biguaçu, para o meu primo presbítero irmão Walter, que sempre que pode estar nos ouvindo. Temos aí uma participação também do missionário João Maria Gabriele. Ele pede o louvor com Valesca Maíssa, que tem por título Eis-me Aqui. E falando em missionário João Maria Gabriele, a partir do próximo sábado, ele estará aí com um programa na Web Rádio Zordeia, das 13 às 14 horas. Para ser mais preciso, é através do portal Hora da Notícia. Então, a partir do próximo sábado, missionário João Maria Gabriele aí com um programa, né? Na Rádio Web do Zordeia, lá com o nosso amigo, nosso companheiro, o César. Deus seja louvado. Assim, né? Como ainda é um momento de adaptação, né? Já era para iniciar o programa hoje, mas houve aí um imprevisto, segundo o missionário, e então estava louvando, passando somente louvores lá no momento da programação. Mas com o passar dos dias aí, ele estará me passando o aplicativo, e aquele que desejar ouvir, né, a programação, então tem toda a liberdade. Vamos aí de Valesca Maíssa, Eis-me Aqui.

Graças a Deus, glória a Deus. Esse é o programa Resgatando Almas para Cristo, da Igreja Pentecostal Missionária Árvore da Vida. Muito bem, nós temos aí mais participações. Temos a participação da irmã Detinha, que ela pede o louvor Estou Contigo e oferece aí para todos os irmãos da Árvore da Vida, todos os irmãos que estão na escuta, para a irmã Rosa, né? Mandar um abraço para a irmã Rosalina Araldi, que está na escuta do programa. Ela não perde, né? Muitas vezes ela não manda aí a sua participação, mas ela está ouvindo o programa. Mandar um abraço aí para a irmã Rosa. E esse é o pedido da jovem Detinha, né? Ela quer ouvir um louvor com o cantor Nazareno, Estou Contigo. Então vamos de cantor do Nazareno. Glória a Deus.

Deus seja louvado, você está ouvindo o programa Resgatando Almas para Cristo, que é um órgão da Igreja Pentecostal Missionária Árvore da Vida. Nós temos muitas participações, né, para a glória de Jesus. Nós temos aí a Marlene, a irmã Marlene, lá da cidade de Videira. Ela oferece um louvor para todos os seus familiares de Maximiliano, Paim, e também para as suas sobrinhas, a Sandra e a Alessandra. Deus seja louvado. Pois bem, nós temos também aí a participação do pastor Valdeci Rodrigues, que nos fez aí um pedido de louvor já no início da programação, ungido de Deus, com Jair Pires. Inclusive o pastor Valdeci Rodrigues, ele tem programa de rádio na web Rádio Concórdia. Inicia-se às 14 horas e vai até às 16 horas. Hoje eu estava ouvindo ali um pouquinho do programa do pastor, ele falando a respeito aí, né, que a vida do cristão não é só rosas, né? Estava a meditar ali na reflexão do pastor, e é uma realidade. Aí eu ia ouvindo o programa de Machadinho, né? Glória a Deus, fazendo missões ali com o diácono Marciano. E depois, às 15 horas, então, eu passei a ouvir ali o pastor Valdeci Rodrigues, né? Que bom que a gente pode, né, navegar, né, de uma forma saudável aí, e ouvir os servos de Deus falando a respeito do reino de Deus. Então, se você deseja ouvir a programação com o pastor Valdeci Rodrigues, ele me passa o aplicativo. Se você deseja, eu estarei passando para você todos os sábados, das 14 às 16 horas. É como eu já me justifiquei para o pastor, para nós fica um pouquinho difícil, porque nós temos o programa lá de Machadinho, que nós ouvimos das 14 às 15. Mas das 15 às 16 dá para nós aí, né, se desdobrar um pouquinho e também ouvir o pastor, que é bênção de Deus, né? É a palavra que edifica, e a mensagem cantada que vem aí alegrando o nosso espírito, vivificando a nossa alma. Deus seja louvado. Então vamos estar atendendo aí o pedido do pastor Valdeci, ungido de Deus, com Jair Pires, e já alcançando também a irmã Marlene e a irmã Gabriele, que oferece um louvor para a sua mãe, a missionária Rosmarie Castilho.

0: Graças a Deus, glória a Deus, esse é o programa Resgatando Almas para Cristo, da Igreja Pentecostal Missionária Árvore da Vida. Nós temos aqui uma participação da irmã Eni, glória a Deus, missionária, irmã Eni, da cidade de Maximiliano de Almeida. Paz o Senhor, missionária, peço o louvor Viúva Sem Nada com Daniela e Samuel. Ofereço para o meu filho Cláudio Omar, a minha nora Beatriz, minha bisneta Ana Vitória e minha irmã duas vezes de sangue e em Cristo, a Dercelina. Para vocês aí da rádio e todos os ouvintes, estamos todos na minha casa. Então estão todos lá na casa da missionária Eni, né? Ouvindo o programa Resgatando Almas para Cristo, e ela pede aí um louvor com Daniela e Samuel, Viúva Sem Nada, e oferece para toda essa parentagem aí que tá na casa da missionária Eni, né? Missionária Eni, que é uma bênção de Deus, né? Está aí ouvindo o programa Resgatando Almas para Cristo. Muito bem, também quero oferecer este louvor para a irmã Vilma, né? A irmã Vilma, que também está ouvindo o programa. Vai aquele abraço, irmã Vilma. Deus abençoe, ajude a sua recuperação. Muito bem, então vamos ouvir Daniel e Samuel.
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Deus seja louvado. Muito obrigado pela sua sintonia. Nós estamos aqui todos os sábados, a partir das 17 horas, apresentando o programa Resgatando Almas para Cristo, que é o objetivo deste programa, né? Alcançar as almas e, de uma forma ou de outra, né, aproximá-las do nosso Senhor e Salvador, Jesus Cristo. Nós temos aí a participação da irmã Roselei, juntamente com a sua família e seu esposo, o Adersen, lá na cidade de Concórdia. Ela pede o louvor "Você é Especial", com Daniel e Samuel, e oferece para toda a sua família. Nós temos aí também na escuta o Vilmar, presbítero Vilmar, na cidade Cacique Doble, o Orides, lá na cidade de Concórdia, Marivone, na cidade de Nova Prata do Iguaçu, no sudoeste do Paraná, o nosso ex-vizinho ali, né, o Ivandel, na cidade dos Orteia, está nos ouvindo, a Marilei Demenec, é minha prima, lá juntamente com Aristeu, seu esposo, na cidade de Curitibanos. Inclusive, eles nos ajudam, né? Estendem a mão amiga aí para que este programa vá ao ar todos os sábados. E também a missionária Lourdes Primaz, na cidade Maximiliano de Almeida, está na escuta do programa. Vamos estar ouvindo aí Daniel e Samuel, "Você é Especial".

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Deus seja louvado, você está ouvindo o programa Resgatando Almas para Cristo, que é um órgão da Igreja Pentecostal Missionária Árvore da Vida. Quem está nos ouvindo na cidade Marcelino Ramos, no bairro Estreito, é a Roseli Borges. Um abração aí para toda a família Borges, incluindo aí a missionária Mari Luz, enfim, presbítero irmão Cláudio Guedes. Toda a família aí abençoada na cidade de Concórdia e região. Também temos o Vilmar Base em Nova Beleza, em Piratuba, cunhado, irmão aí da missionária Noemi, também está nos ouvindo. Um abraço aí para toda a família. O Anildo, o técnico de som ali da Rádio Campos Verdes, na cidade do Zorteia. Um abraço, Anildo. O Joreci, na cidade de Concórdia. Também a irmã Terezinha, na cidade de Itá, participou, nos mandou um áudio e pede oração em favor do seu irmão. Também temos a Lislaine, lá da cidade do Zorteia, que nos passou um áudio aqui e pede para que Deus venha abençoar a todos, em nome de Jesus. Também o meu genro, minha filha, lá na Flórida, na cidade de Tampa, estão nos ouvindo aí para a glória do nosso Senhor e Salvador Jesus Cristo. Temos aí a participação do diácono Juliano, ele pede o louvor, então louve com a cantora Cassiane. Oferece para nós aqui da rádio, sua família e todos os ouvintes. E também a irmã Irene, que está aqui conosco, daqui a alguns minutos vai estar nos trazendo a palavra de Deus. Ela pega um gancho aí, aproveita essa oportunidade e oferece esse louvor, então louve com Cassiane, aí para a Alessandra, para a Sandra, para a sua irmã Catarina, a Thalita, todos os familiares que estão aí na escuta do programa, né? Seu esposo, enfim, todos que estão aí através da internet e da Rádio Paim, ouvindo o programa Resgatando Almas para Cristo. Vamos então de Cassiane.

0: Deus seja louvado, muito obrigado pela sua sintonia. Recebi agora aqui uma mensagem do Diácono Marciano. A paz do Senhor Jesus Cristo, aqui o Diácono Marciano Bittencourt Antunes. Ofereço o próximo louvor a todos os irmãos da igreja, minha esposa Olirdes e todos os ouvintes, que Deus abençoe grandemente. Então está aí, né, o Diácono Marciano, que esteve aí apresentando o programa Fazendo Missões, através da Rádio Comunitária de Machadinho, Rádio Interativa. Programa esse que inicia-se todo sábado às 14 horas até às 15 horas. Também temos o programa ali com o pastor Chiquinho no domingo, na mesma emissora, Rádio Interativa, Rádio Comunitária 104.9, na parte da manhã, das 7h30 às 9 horas. O programa Novo Amanhecer aí com o pastor Chiquinho e sua esposa Marinês. Nós queremos dar um aviso aqui que hoje nós temos culto, né, de adoração a Deus aqui no bairro São Francisco, na rua Jaques Bortolomo, número 58. E o culto inicia-se 19h30. Você é o nosso convidado para estar ali adorando a Deus juntamente conosco. Nós cultuamos a Deus também nas terças-feiras, no mesmo horário, e terça-feira que vem estará conosco, se Deus assim permitir, o presbítero Cedenir, a missionária Cirlei e mais alguns irmãos aí da cidade de Machadinho. Nós estivemos ali na quarta-feira, participamos do culto ali com os irmãos e foi bênção de Deus. Amanhã nós temos culto no bairro Nações, na rua Alemanha, na cidade de Concórdia, na casa da missionária Rosalina da Silva, às 15h. Amanhã também à tarde tem culto na cidade de Passo Fundo, e alguns irmãos ali, trabalho esse que está a cargo do pastor Iradir, estarão se deslocando para a cidade de Passo Fundo para adorar o nome do nosso Senhor e Salvador Jesus Cristo. Antes da missionária Neidiane aqui estar orando e passando já para a irmã Irene, eu quero mandar um abraço aí para todos os irmãos que estão na escuta da programação aí, todos da cidade de Pai e Filho, do bairro Navegantes, do bairro São Francisco, todas as linhas, né? O interior aí da nossa cidade, os nossos vizinhos ali da congregação, Jairo, seu Dilson, temos um vizinho ali logo acima, que é o pedreiro ali, agora me falhou o nome dele, a família Baque, enfim, a Nelce, seu Gilmar, sempre estão aí nos ouvindo. Um abraço aí para toda a comunidade. E é isso aí. Então vamos, na sequência, ouvir aí a oração da missionária Neidiane e em seguidinha já a irmã Irene com toda a liberdade para ministrar a palavra de Deus. Então, logo após o culto, você que puder ficar conosco ali orando, nós vamos buscar a face do Senhor. Sabemos que não é fácil, né? Quem trabalha tem seus compromissos, mas esse mês nós não buscamos a face de Deus e após os cultos, né? Fomos aí levando um compromisso aqui, outro ali, outro lá, e nós não podemos passar batido.
1: Graças a Deus, glória a Deus. Então vamos orar para que o Senhor venha falar conosco. Deus soberano, Deus de graça, te agradecemos, Jesus, meu Deus, por até aqui o Senhor tem dado graça para fazer esta obra. Senhor, eis aí a tua serva, Senhor, que vai estar ministrando a palavra. Fala comigo e fala com os irmãos, os quais querem ouvir a tua voz. Dá graça e facilidade no nome de Jesus. Irmã Irene, com toda a liberdade.
2: Glória a Deus. Nessa tarde eu desejo saudar a todos os radiovintes com a gloriosa paz do nosso Senhor e Salvador Jesus Cristo. Agradecendo a Deus pela oportunidade de estar aqui mais uma vez para levar a palavra do Senhor até o teu coração nesta tarde. Eu gostaria de convidar a você que está nos ouvindo para pegar a tua Bíblia e abri lá no livro de Reis, 2 Reis, verso 8 a seguir, onde nos diz a palavra de Deus. O rei da Síria guerreou contra Israel e consultou com os seus servos, dizendo: em tal lugar estará o meu acampamento. Mas o homem de Deus enviou ao rei de Israel, dizendo: guarda-te de passares por tal lugar, porque os sírios desceram ali. Por isso o rei de Israel enviou tropas àquele lugar, de que o homem de Deus lhe dissera, e de que tinha avisado, e assim se salvou, não uma nem duas vezes. Então se turbou com este incidente o coração do rei da Síria. Chamou os seus servos e lhe disse: não me farei saber quem dos nossos é pelo rei de Israel? E disse um dos servos: não, ó rei, meu senhor, mas o profeta Eliseu, que está em Israel, faz saber ao rei de Israel todas as palavras que tu falas no teu quarto de dormir. E ele disse: vai e vê aonde ele está, para que eu mande prendê-lo. E fizeram-lhe saber, dizendo: eis que está em Dotã. Então enviou para lá cavalos, carros e um grande exército, os quais chegaram de noite e cercaram a cidade. E o moço do homem de Deus se levantou muito cedo e saiu. E eis que um exército tinha cercado a cidade com cavalos e carros. Então o seu moço lhe disse: ai, meu senhor, que faremos? E ele disse: não temas, porque mais são os que estão conosco do que os que estão com eles. E orou Eliseu e disse: senhor, peço-te que abra os olhos do moço para que veja. E o Senhor abriu os olhos do moço e viu. E eis que um monte estava cheio de cavalos e carros de fogo em redor de Eliseu. Verso 18 nos diz: e como desceram a ele, Eliseu orou ao Senhor e disse: fere, peço-te esta gente de cegueira, e feriu a de cegueira, conforme a palavra de Eliseu. Então Eliseu lhe disse: não é este o caminho, nem é esta a cidade. Segui-me e guiar-vos-eis. E ei-o ao homem que buscais. E os guiou a Samaria. E sucedeu que, chegando eles a Samaria, disse Eliseu: ó Senhor, abre a estes os olhos para que vejam. E o Senhor abriu os olhos para que vissem. E eis que

Então os despediu e foram para o seu senhor, e não entraram mais tropas de sírios na terra de Israel. Nós, nessa palavra, eu quero meditar com você, querido ouvinte, que está ligadinho nesse programa abençoado por Deus, um programa onde tem já pelo título Resgatando Almas para Cristo. Eu quero dizer para você que Geazi, muito temeroso, era um moço que auxiliava o seu senhor, auxiliava Eliseu. Ele, muito temeroso, quando viu aquela multidão que estavam ali para prender, mas ou quando ele observou aquela multidão, ele voltou para o seu senhor atemorizado e disse: é grande a multidão que vem contra nós. Mas o seu senhor Eliseu já tinha visto o quanto Deus dava o livramento para eles. Aí Eliseu orou. Eu quero me deter aqui no verso 16, e disse: não tema, porque mais são os que estão conosco do que os que estão com eles. E o verso 17 nos diz: e orou Eliseu e disse: Senhor, peço-te que abra os olhos para que ele veja. E o Senhor abriu os olhos do moço e viu que eis um monte, estava cheio de cavalos e carro de fogo ao redor de Eliseu. Muitas vezes nós estamos atemorizados com a situação, com a circunstância. Muitas vezes nós tentamos alcançar um objetivo e parece que a luta é tão grande que nós não vamos vencer. Mas pela palavra de Deus eu te digo nessa tarde que o Senhor abra teus olhos para que você veja que maior é o que está conosco do que os que estão contra nós. O Senhor tem um exército para te livrar. O Senhor tem um exército para te guardar. O Senhor tem um exército para te abençoar. Não pense que o Senhor não é o dono de tudo, porque Ele é o dono do ouro e da prata. Eu venho nesta tarde te dizer que o Senhor é o dono de tudo. Ele fez os céus e a terra e tudo que há. Tudo. Tudo pertence ao Senhor. Tudo, a palavra de Deus nos diz que nós devemos dar honra e glórias ao nosso Deus, porque Ele é digno de todo louvor e de toda adoração. E nesta tarde é esse Deus poderoso que está dizendo: eu estou contigo, eu te livro, eu estou aqui, eu te abençoo. Não pense que o mundo vai te sufocar, porque não vai. Se o Senhor tem um plano na tua vida, creia, meu irmão, creia, meu amigo que está nos ouvindo nesta tarde. Creia que se o Senhor tem um plano na tua vida, esse plano vai se concretizar. Não importa a quantidade de inimigo, não importa que o exército seja maior, mas maior na visão humana, porque para Deus não existe nada que possa mais do que Deus. Não existe ninguém que tenha poder para superar o poder de nosso Senhor e Salvador Jesus Cristo. E Ele, nesta tarde, com sua mão potente, Ele pode te tirar de qualquer situação. Se for situação financeira, o Senhor é o dono do ouro e da prata. Se você está com problema espiritual, o Senhor, Ele é o teu Salvador, o teu ajudador. Nesta tarde, que o Senhor venha abrir os teus olhos para que você veja como Geazi, o seu Senhor Eliseu, orou e pediu que o Senhor abrisse os olhos desse moço, e ele pôde ver carros de fogo e muito, um exército muito grande ao redor de Eliseu, livrando. Ninguém tem o poder de fazer nada contra a tua vida,

0: porque o Senhor está contigo. O Senhor é a tua força, a tua fortaleza. Não tem doença, não tem enfermidade para que venha te derrubar, porque o Senhor é o dono de tudo. E nesta tarde, eu venho te dizer, receba a força de Deus. Abra teus olhos e veja que o exército de anjo acampa ao teu redor. Que tem um exército de anjo. Eu não sei qual é a situação que você se encontra, mas se você tem alguém enfermo na tua família e você está pensando que o mundo está te vencendo, a doença está vencendo, não. O Senhor é o dono de tudo. Basta só uma palavra do Senhor. E aqui a pouco, essa enfermidade não é para a morte, mas é para a honra e a glória do Senhor. É para que o seu nome seja glorificado. Muitas vezes o Senhor nos livra de tantas coisas e nós não temos a visão de enxergar o quanto o Senhor está nos livrando. Através de uma enfermidade, tem um corpo enfermo, mas daqui a pouco o Senhor tem livrado, muitas vezes até de perder a sua alma. Ele tem zelo por nós. O Senhor tem cuidado de nós. Muitas vezes as pessoas acham que as coisas estão tão distantes, mas basta que nós abrimos os nossos olhos espirituais para que nós possamos enxergar que o Senhor está nos livrando, Ele está nos guardando, Ele está nos dando a vitória. E nessa tarde não é diferente. Como todos os dias Ele tem nos abençoado, até aqui o Senhor tem nos sustentado, até aqui Ele tem nos trazido, nos mantido em pé na sua presença, pela sua misericórdia. E eu creio que nessa tarde o Senhor está falando com alguém lá do outro ladinho. Talvez nem seja aqui da cidade de Pai e Filho. Talvez o Senhor esteja falando com alguém tão distante, que se ache tão distante. Mas abra teus olhos espirituais para ver o exército de anjos do Senhor que estão te abençoando. Para ver o exército de anjos do Senhor que estão te livrando. Estão aí contigo, ao redor de uma cama, ao redor de um leito. Os anjos do Senhor estão te guardando. Não pense, meu irmão, que esse é o fim, porque esse ainda não é o fim. Esse ainda não é o fim. O Senhor tem palavra de vida para você. O Senhor tem palavra de vida, não é de morte. O Senhor tem palavra de vida. E nessa tarde, tome posse da tua vitória. Pelos olhos da fé, contemple. Contemple as maravilhas de Deus para a tua vida. Receba ânimo, receba força através da palavra de Deus. Receba força para que você prossiga um pouquinho mais. Para que você ande mais uma milha, prossiga um pouquinho mais. A palavra de Deus, e eu creio, nos alerta sobre uma tão grande salvação, nos alerta sobre a vinda de Cristo, nos alerta sobre a salvação da nossa alma. O céu está bem ali. Basta nós abrir os nossos olhos espirituais. O céu é real e ele está bem próximo de você. Basta você crer. Creia que o Senhor está contigo. Creia que um exército de anjos está aí ao redor do teu leito. Está te abençoando. Está te livrando. Talvez até de uma queda fatal. Mas existe. Pela palavra de Deus nós cremos nesta tarde. Geazi não podia contemplar. Esse moço, a palavra de Deus nos diz que o moço não podia contemplar. E ele ficou muito temeroso quando ele acordou pela manhã e foi ver o exército de homens que estava ao redor, mas ele não viu que o exército de anjos era maior, com carros de fogo, era maior ao redor do seu servo Eliseu. Mas no momento em que o servo de Deus orou, esse moço pôde contemplar. Então, nesta tarde, neste finalzinho de tarde, através da oração do servo de Deus que vai estar orando pela tua vida, eu convido a você a se concentrar, fechar os teus olhos. E eu creio que o Senhor vai estar abrindo teus olhos espirituais, para que você não venha murmurar, para que você não venha dizer: eu não posso mais, eu não aguento, a luta é tão forte que eu não estou aguentando. O pensamento é de desistir, mas o Senhor te manda te dizer nesta tarde: Ele é contigo, minha irmã. Ele é contigo. Ele está aí do teu lado para te fortalecer. Não desanime. Não desista da tua cruz. Não desista da tua cruz. Se Ele colocou essa cruz no teu caminho, é porque você é capaz de carregar. Você é capaz de suportar. E Deus vai te dar vitória. Eu creio neste finalzinho de tarde. Eu creio na vitória em Cristo Jesus para a tua vida. E eu declaro em nome de Jesus: receba força, receba ânimo e prossiga. Dê um passo a mais, não desista, não largue a tua cruz. Que o Senhor abra teus olhos espirituais e te dê força para que você prossiga em nome de Jesus. Eu quero encerrar minha participação, porque até aqui o Senhor tem nos guiado e tem dito amém. Então, que o Senhor te abençoe em nome de Jesus. Devolvo a palavra para a irmã Nediane.
1: Glória a Deus, graças a Deus, ouvimos aí uma palavra para a nossa vida, para o nosso coração. E agora, já que estamos aqui, vamos orar, né? Vamos orar, apresentar a sua vida, você que tem a sua necessidade. Podemos não saber qual a sua necessidade, mas sabemos o tamanho do Deus o qual nos chamou e nos resgatou. Vamos orar, né? Estar orando, e depois temos mais pedidos de louvor. Deus soberano, Deus de graça, eis aí a tua serva, Senhor, que ministrou a tua palavra. Senhor, e a tua palavra, Senhor, ela não volta vazia. Ela faz aquilo qual ela foi enviada. Senhor, sabemos que o Senhor enviou a irmã Irene de onde ela estava, ó Pai, para nos dar um ânimo, para nos dar uma força. Porque o Senhor sabe que as lutas, Pai, as batalhas são grandes. Ah, Jesus, derrama da sua graça, Senhor, derrama da sua força. Vai ungindo a cada um nesse ministério, Pai. Vai dando graça e força e vai trabalhando em nosso favor. Vai trabalhando, Senhor, naquilo que nós não podemos, naquilo que nós não entendemos. Mas eu sei, Senhor, que o Senhor está no controle de tudo. Vai dando graça, Senhor, para a vida de cada um, de cada uma que parou para ouvir esta palavra. Vai fazendo uma obra libertadora, transformadora, e vem repreendendo toda a opressão das trevas, toda a opressão do homem. Ah, Jesus de Nazaré, vai repreendendo toda a obra do diabo pelo poder do teu sangue. Sim, a obra também do homem, porque sabemos que o homem muitas vezes não se deixa usar pelo Senhor, mas em contrapartida a sua ruindade vem à tona. Sabemos, Pai, que o Senhor, acima de todas as coisas, está no controle de tudo. Que o Senhor nos guarde, nos livre. Ah, Jesus, vai guardando as nossas famílias, a nossa vida. Vai repreendendo toda a ação do inimigo e dá graça e dá vitória no nome de Jesus. Muito bem, querido rádio ouvinte. Temos aí a participação da irmã Lisete. É, irmã Lisete, que vem a ser esposa aí, glória a Deus, do presbítero Jair. A paz do Senhor Jesus Cristo, queria escutar o hino Banco Vazio e oferecer para minha família e para todos que estão na escuta deste programa. Muito bem, vamos estar ouvindo aí esse último louvor dessa tarde. Queria pedir se o pastor Orimar tem mais algo a falar. Se tiver, está com a oportunidade.
2: Amém, Deus seja louvado. Ouvimos aí a poderosa palavra de Deus, né, falando aos nossos corações. Então você que estava aí desanimado, né, oprimido pelas circunstâncias, né, eu creio que recebeu aí uma injeção de ânimo da parte de Deus através da sua poderosa palavra. Quem está nos ouvindo lá da cidade de Maximiliano de Almeida, também o jovem Ezequiel. E nós queremos aqui agradecer, né, a sintonia de todo o patrocínio aí dos irmãos que tem estendido a mão aí para que este programa, né, permaneça no ar. São várias pessoas de várias cidades. Nós temos aí a missionária irmã Rosinei, a minha irmã, juntamente com o pastor Novi, que nos ajudam, a missionária Lourdes Primaz e a missionária Verônica Demenec, todas da cidade de Maximiliano de Almeida. A Roseleide de Souza, juntamente com seu esposo Adersen, na cidade de Concórdia. O Everaldo de Matos, juntamente com a Ângela, sua esposa, da cidade do Zordeia. Missionária Rosalina da Silva, da cidade de Concórdia. Missionário João Maria Gabriel e sua esposa Isamara, hoje, né, infelizmente, não pôde ouvir a programação porque está trabalhando. Também temos ali a nossa vizinha da congregação, a dona Olinda de Paula, o Antônio Flávio de Moraes, da cidade do Zordeia, a Adriana de Moraes, da cidade de Santo Amaro do Imperatriz, na Grande Florianópolis, a minha prima, né, a Marilei, o Aristeu, na cidade de Curitibanos, o pastor Valdeci Rodrigues, da cidade de Concórdia, o Anderson Camargo, aí juntamente com a Lislaine, a família na cidade do Zordeia, a missionária Rosmarie Castilho, seu esposo Diácono Juliano e Garcia Construção Videira, proprietários aí, o irmão Valdo e a sua esposa missionária Marlene, né? Pastor Valdo e sua esposa missionária Marlene, eles trabalham com casas, fazem do alicerce e entregam com a chave na mão. Um abraço aí para o Vardo e a irmã Marlene na cidade de Videira. É isso aí, os nossos ajudadores, e você que ora, intercede por nós e que participa do programa.

0: seja louvado. Pois bem, agora são exatamente 18 horas e 28 minutos. Estamos aí finalizando a programação, né? E não poderíamos, né, ficar sem falar aí sobre todos os irmãos aí na cidade dos Hotéis, especialmente aí pelo pastor José, o nosso pastor presidente, que segundo a missionária Noemi, é o costume dela se manifestar, né? O pastor não estava muito chique aí essa semana, né? Mas a igreja está orando, intercedendo em favor do pastor José, também do pastor Telmo, que esteve aí na cidade de Erechim para fazer um procedimento, mas devido o coração não estar aí 100%, então não foi possível, né, fazer a quimioterapia. Mas o pastor estava na igreja quinta-feira em Maximiliano, confiante, né, fazendo a obra de Deus, e eu creio que Deus está no controle de tudo. Nós incluímos também na oração que já foi feita aqui neste programa, e vamos continuar apresentando a vida da irmã Suzane, que passou aí também pelo vale da sombra da morte, mas nós cremos que ela está se recuperando para a glória de Jesus. Também orando, né, em favor da irmã Leonie Baller, que também não está muito bem. São estas, né, as necessidades que têm chegado até nós aí. E nós queremos pedir, né, que os irmãos reforcem a oração aí em favor de toda a igreja aí, dos irmãos que estão enfermos. Seria isso, missionária Nediane? Amém, Deus seja louvado. Então nós nos despedimos, né, na paz do Senhor Jesus, e até o próximo sábado, se Jesus não voltar.
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2: 18 horas.
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7: Oi, turma, chegamos por aqui com as 15 mais, mais juntinho de você, sequência de 15 grandes sucessos que a gente curte a partir de agora, então chega mais. Eu sou o Fabiano Farias, é muito bom estar com você por aqui, trazendo então a nossa programação de hoje, sexta-feira, sextou, dia 29 de maio de 2026, acabando o mês, hein? Dia Mundial da Energia, dia do estatístico e do geógrafo também. Vem música, quem abre a sequência de hoje, Maiara e Maraíza, Boa Noite Falsificado. Assunto que dói, Gustavo Lima, tenta Lita e Elisa, contrai a véia, tráfego pago. Tá começando agora às 15 mais mais, se liga aí.
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1: Às 15 mais, Israel e Rodolfo, daí a gente conversa quase todo dia. O Zé Neto e o Cristiano, teve ainda Matheus e Cauã teimando em você. Fechando a primeira sequência, chegando o som do João Neto e do Frederico, cara de sorte, depois desse intervalo.
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2: Seguindo por aqui com as 15 mais 20, número 7, Zeneto Cristiano. Oi, tudo bem? João Bosco e Vinícius com Gustavo Lima, 25 horas. Tem número chato, Danilo e Davi com Léo, cantando nas 15 mais.
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1: As 15 mais, João Bosco e Vinícius, oportunidade.

0: Praça Pedro Neto e Matheus com Cleto e Romário, localização Bandido do Amor, Jennifer Stephanie com Ayala e Júlio César. Pra fechar a edição de hoje, Maiara e Maraísa, Homem Carinhoso. Tô indo pra você, aquele grande abraço, até mais. Tchau.
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5: 19 horas. 18 minutos.
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1: Olá, viajantes! É final de semana e estamos por aqui para mais um Nostalgia 90. Nostalgia é um termo que descreve uma sensação de saudade idealizada e que às vezes irreal por momentos vividos no passado, associado a um desejo sentimental de regresso, impulsionado por lembranças de momentos felizes e antigas relações sociais. E já estamos preparados para mais uma viagem dessa. Não é mesmo, Ivan?
2: Já estou preparado, Kleber, para mais um programa nesse final de semana, para mais um Nostalgia 90. Vamos decolar, viajar nesta máquina da saudade. Começando com o codinome beija-flor Luiz Melodia, de 1991.

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1: Alma Gêmea marcou o início do grande sucesso do cantor Fábio Júnior. Composta por Peninha, foi gravada por Fábio em 1994 no CD Fábio Júnior.

0: Você ouviu Coração Pirata com Roupa Nova. Recados vem chegando e já já tem mais recordações. Continue ligado. 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
0: 19:46.
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0: Nostalgia 90 já está de volta e chegando às Marcianas. Por que brigamos?

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Estreia da série Friends. 1994, Friends estreou em setembro de 94 nos Estados Unidos, retratando a vida de seis amigos em Nova York, tornando-se um ícone da cultura pop mundial. Reflexão: a série revelou o valor da amizade, sendo referência até hoje sobre vínculos sociais. 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

0: Você ouviu Rick Renner, Cara de Pau, música de 1999. Recados vem chegando e já voltamos com mais recordações.
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0: Nostalgia 90 já está de volta. Chegando na nossa máquina da saudade, os Paralamas do Sucesso, La Bela Luna.

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3: Nostalgia 90 já está de volta. Tem o Leonardo. Mentira que virou paixão.

0: Você ouviu Fábio Júnior? Esqueça, da novela A Viagem. E com esta música estamos encerrando Nostalgia 90 deste final de semana, não é mesmo, Ivan?
1: É isso aí, meu amigo Kleber, estamos encerrando por aqui o Nostalgia 90, um ótimo final de semana para todos e até o nosso próximo encontro.
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8: 20 horas. 36
9: minutos. 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
13: Muito bom ter você aqui com a gente na edição do No Break de hoje. E aí,